0: Foi uma viagem e tanto em termos musicais. Estamos com 2 horas e 48 minutos. Trouxemos aqui o Seth com Rosana. Ouvimos o Mr. Bal com Moçambique, Anima, Edmásia, Mayembe. Ouvimos o grupo Eio Puro, Kanda Bongo Man. Ouvimos Professor Lai, nos dizia Acha Isabel. Ouvimos o Big Z e o Bueno Asso Matel. Ouvimos a Dama Ija e o Cleide David.
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0: Agora é a Lisa James com Narcisismo.
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0: Estamos a caminhar para o final.

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1: Muito obrigada pela preferência, amigo ouvinte. É sempre um prazer estar na sua companhia. Vai ficando por aqui este convívio de amizade em português. Hermínia Francisco e o João Ração estiveram na sua

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0: da visita de trabalho de 3 dias em Nampula, disse ter constatado maior confiança dos cidadãos nas instituições do Estado. Daniel Chapo afirmou que a confiança demonstrada pela população reforça o compromisso do governo em continuar a trabalhar para responder de forma gradual e responsável às expectativas dos cidadãos. O presidente da República destacou ainda o espírito de unidade nacional, solidariedade e cooperação encontrado nos distritos visitados.
1: Saímos da província de Nampula ainda mais confiantes da capacidade dos seus cidadãos, dos seus dirigentes, a todos os níveis, para transformar o enorme potencial existente em prosperidade, emprego e melhoria das condições de vida do povo de Nampula. O contacto direto com as populações permitiu-nos confirmar que o espírito de unidade nacional, solidariedade, cooperação, confiança no futuro permanece vivo entre os moçambicanos, constituindo uma das principais características do povo moçambicano e um dos principais ativos para a construção de um país cada vez mais próspero.
0: Durante a deslocação, o chefe de Estado ouviu as preocupações das comunidades, destacou o potencial de Nampula para impulsionar o desenvolvimento económico do país, sobretudo através do agronegócio. O presidente do Fundo Nacional de Energia, FUNAI, manifesta preocupação com a suspensão do abastecimento de combustíveis em 20 postos de venda no país, devido à falta de licenças dos respectivos gestores. Entre os postos afetados estão os distritos de Nipepe e Mekula, na província do Niassa, que se encontram sem combustíveis por falta de licenciamento dos operadores. Mete Gondola considera a situação de Niassa, que se encontram sem combustíveis por falta de licenciamento dos operadores. Mete Gondola considera a situação preocupante, sobretudo numa altura em que o país enfrenta constrangimentos no abastecimento de combustíveis, sublinhando que as populações não devem ser privadas de um serviço essencial por razões administrativas.
2: Existem outras questões pontuais que são similares ao que encontramos nas outras províncias: o problema de fornecimento de combustíveis, há um problema de licenças, que mais uma vez é algo que nos deixa bastante desconfortáveis, porque é um problema que nós mesmos é que temos e estamos a condicionar o trabalho de quem deveria receber de nós todas as coisas em condições para poder funcionar. Mas estamos em crer que a breve trecho vamos ultrapassar esta situação.
0: Presidente do Fundo Nacional de Energia, Mete Gondola, falando durante uma visita de trabalho às províncias do Niassa e Nampula para avaliar o funcionamento dos projetos de energia solar e dos postos de abastecimento de combustíveis da instituição. Duas aeronaves Embraer, recentemente adquiridas pelas linhas aéreas de Moçambique, LAM, chegaram na noite de sexta-feira ao Aeroporto Internacional de Maputo para reforçar a frota da transportadora nacional. Segundo um comunicado da empresa, os aparelhos vieram da África do Sul, onde foram submetidos a trabalhos de pintura e preparação final. Ainda de acordo com a LAM, as aeronaves encontram-se em condições técnicas para operarem e deverão integrar a operação comercial da companhia dentro de aproximadamente 3 semanas, após a conclusão dos procedimentos regulamentares e operacionais exigidos. A transportadora refere que dispõe de tripulação devidamente formada e qualificada, bem como de condições técnicas e operacionais necessárias para garantir a entrada em funcionamento das aeronaves em conformidade com os padrões de segurança e eficiência. Mais de 26.600 casos de malária sem registro de óbito foram notificados no primeiro semestre deste ano no distrito de Magwe, na província de Tete. O número representa um aumento de 18% em relação ao mesmo período do ano passado. A diretora do Serviço Distrital de Saúde, Mulher e Ação Social em Magwe, Brígida Boa, explica que o crescimento dos casos notificados resulta do reforço das campanhas de sensibilização, que têm levado mais pessoas com sintomas da doença a procurarem atempadamente as unidades sanitárias.
3: Temos sensibilizado a população nas boas práticas de saúde, que é para poder evitar o alastramento dessas doenças. E acreditamos que com essa questão da distribuição de redes mosquiteiras que foi feita no mês passado, a tendência de lá para cá já estamos a verificar uma redução simbólica no que diz respeito aos casos de malária no distrito.
0: Brígida Boa, diretora do Serviço Distrital de Saúde, Mulher e Ação Social de Magwe, em Tete, falando das ações em curso para reduzir a incidência da malária naquele distrito. Atualidade internacional, o secretário-geral

0: general das Nações Unidas, António Guterres, apelou em Damasco ao apoio da comunidade internacional para a reconstrução da Síria após anos de conflito e sofrimento da população. Na sua primeira visita oficial ao país, desde que assumiu a liderança da ONU, Guterres reafirmou o compromisso das Nações Unidas em apoiar a transição política e os processos de justiça no país. Guterres afirmou que a Síria não poderá reconstruir-se sozinha e defendeu uma maior cooperação internacional para apoiar a recuperação e o desenvolvimento. O tempo, as cidades de Tet e Pemba poderão registrar este domingo 28 graus centígrados de máxima. Para Nampula, prevê-se a máxima de 27 graus, Beira e Inhambane 26, Quelimane 25, Maputo e Vilanculo 24, Xaxai 23, Chimoio 21 e Lixinga 19 graus centígrados de temperatura máxima. Apresentamos as notícias próximas às 7 horas.
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Que se sai, mas de arruinar ele nasceu na ratilha, ele mora em Narde Bronze. 6 horas e 35 minutos. Não, muito não tem uma permuta.

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1: As notícias a esta hora apresentadas por Aderito Lipang. Muito bom dia.
2: Muito bom dia, Gércio Alexandre ouvinte. O presidente da República, Daniel Chapo, reconhece os desafios que a província de Nampula enfrenta na resposta às necessidades da população. O chefe de Estado, que terminou este sábado a visita de trabalho de 3 dias a Nampula, disse ter constatado maior confiança dos cidadãos nas instituições do Estado. Daniel Chapo afirmou que a confiança demonstrada pela população reforça o compromisso do governo em continuar a trabalhar para responder de forma gradual e responsável às expectativas dos cidadãos. O chefe de Estado destacou ainda o espírito de unidade nacional, solidariedade e cooperação encontrado nos distritos visitados.
3: Saímos da província de Nampula ainda mais confiantes da capacidade dos seus cidadãos, dos seus dirigentes, a todos os níveis, para transformar o enorme potencial existente em prosperidade, emprego e melhoria das condições de vida do povo de Nampula. O contacto direto com as populações permitiu-nos confirmar que o espírito de unidade nacional

0: falta de licenças dos respectivos gestores. Entre os postos afetados estão os dos distritos de Nipepe e Mekula, na província do Niassa, que se encontram sem combustíveis por falta de licenciamento dos operadores. Mete Gondola considera a situação preocupante, sobretudo numa altura em que o país enfrenta constrangimentos no abastecimento de combustíveis, sublinhando que as populações não devem ser privadas de um serviço essencial por razões administrativas.
1: Existem outras questões pontuais que são similares ao que encontramos nas outras províncias: o problema de fornecimento de combustíveis, há um problema de licenças, que mais uma vez é algo que nos deixa bastante desconfortáveis, porque é um problema que nós mesmos é que temos e estamos a condicionar o trabalho de quem deveria receber de nós todas as coisas em condições para poder funcionar. Mas estamos em crer que a breve trecho vamos ultrapassar esta situação.
0: O presidente do Fundo Nacional de Energia, Mete Gondola, falava durante uma visita de trabalho às províncias do Niassa e Nampula, onde avaliou o funcionamento dos projetos de energia solar e dos postos de abastecimento de combustíveis da instituição. Duas aeronaves Embraer, recentemente adquiridas pelas linhas aéreas de Moçambique, LAM, chegaram na noite de sexta-feira ao Aeroporto Internacional de Maputo para reforçar a frota da transportadora nacional. Segundo um comunicado da empresa, os aparelhos vieram da África do Sul, onde foram submetidos a trabalhos de pintura e preparação final. Ainda de acordo com a LAM, as aeronaves encontram-se em condições técnicas para entrar ao serviço e deverão integrar a operação comercial da companhia dentro de aproximadamente 3 semanas após a conclusão dos procedimentos regulamentares e operacionais exigidos. A transportadora refere que dispõe de tripulações devidamente formadas e qualificadas, bem como das condições técnicas e operacionais necessárias para garantir a entrada em funcionamento das aeronaves em conformidade com os padrões de segurança e eficiência. Mais de 26.600 casos de malária sem registro de óbitos foram notificados no primeiro semestre deste ano no distrito de Magwe, em Tete. O número representa um aumento em 18% em relação ao mesmo período do ano passado. A diretora do Serviço Distrital de Saúde, Mulher e Ação Social de Magwe, Brígida Boa, explica que o crescimento dos casos notificados resulta do reforço das campanhas de sensibilização que têm levado mais pessoas com sintomas da doença a procurarem atempadamente as unidades sanitárias.
2: Temos sensibilizado a população nas boas práticas de saúde, que é para poder evitar o alastramento dessas doenças. E acreditamos que com essa questão da distribuição de redes mosquiteiras que foi feita no mês passado, a tendência de lá para cá já estamos a verificar uma redução simbólica no que diz respeito aos casos de malária no distrito.
0: Brígida Boa, diretora do Serviço Distrital de Saúde, Mulher e Ação Social de Magwe, falando das ações em curso para reduzir a incidência da malária naquele distrito da província de Tete. No estrangeiro, o secretário-geral das Nações Unidas, António Guterres, apelou em Damasco ao apoio da comunidade internacional para a reconstrução da Síria após anos de conflito e sofrimento da população. Na sua primeira visita oficial ao país desde que assumiu a liderança da ONU, Guterres reafirmou o compromisso das Nações Unidas em apoiar a transição política e os processos de justiça no país. Fechamos com um resumo das temperaturas máximas previstas para hoje nas principais cidades. As cidades de Tete e Pemba poderão ser as mais quentes do país, com uma temperatura máxima de 28 graus centígrados. Segue-se Nampula, com uma máxima prevista de 27 graus. Para Beira e Inhambane, prevê-se 26 graus. Quelimane, 25. Maputo e Vilanculo, 24. Xai-Xai, 23. Enquanto isso, as cidades de Chimoio e Lixinga poderão chegar hoje aos 21 e 19 graus, respectivamente. Apresentamos as notícias das 7 às próximas às 9 horas.

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1: Apresentadas por Deri Tulipang, uma vez mais, muito bom dia.
2: Bom dia, Gércio Alexandre e ouvinte. O Presidente da República garante que o Governo está a adotar medidas para o aumento de receitas fiscais do país, de modo a resolver problemas estruturais sem recorrer a cortes nas despesas. Para Daniel Chapo, com o aumento de receitas, será possível pagar dívidas com os fornecedores e prestadores de serviços ao Estado.
3: Cada dia que passa, temos trabalhado para ver a possibilidade de arrecadar mais receitas. A título de exemplo, no fim do ano, nós submetemos à Assembleia da República a legislação da área fiscal, que era exatamente para poder entrar em vigor neste ano de 2026. Infelizmente, esta legislação entrou em vigor e, tendo entrado em vigor, nos permitiu alargar até certo ponto a base tributária e, com base no alargamento da base tributária, estamos a conseguir arrecadar mais receitas e, com a arrecadação de mais receita, estamos a conseguir fazer, por exemplo, o pagamento tempestivo já dos salários aos funcionários públicos. Acho que ouviram publicamente que conseguimos alocar recursos para tomar os atos administrativos. Portanto, o nosso foco não é corte de despesas que possam pôr em causa a criação de melhores condições de vida para o povo moçambicano, mas o nosso foco é aumentar a receita. E com o aumento da receita, que eu disse que já tomamos algumas medidas e vamos continuar a tomar.
2: O Presidente da República, Daniel Chapo, fez estas declarações este sábado em Nacala, no balanço da sua visita de trabalho de 3 dias à província de Nampula. Duas aeronaves Embraer, recentemente adquiridas pelas linhas aéreas de Moçambique, LAM, chegaram na noite de sexta-feira ao Aeroporto Internacional de Maputo para reforçar a frota da transportadora nacional. Segundo um comunicado da empresa, os aparelhos vieram da África do Sul, onde foram submetidos a trabalhos de pintura e preparação final. Ainda de acordo com a LAM, as aeronaves encontram-se em condições técnicas para entrar ao serviço e deverão integrar a operação comercial da companhia dentro de aproximadamente 3 semanas após a conclusão dos procedimentos regulamentares e operacionais exigidos. A transportadora refere que dispõe de tripulações devidamente formadas e qualificadas, bem como das condições técnicas e operacionais necessárias para garantir a entrada em funcionamento das aeronaves em conformidade com os padrões de segurança e eficiência. Decorrem a bom ritmo as obras de reabilitação da estrada que liga a vila sede distrital de Caia e o posto administrativo de Sena, com uma extensão de 100 km. Já a rodovia ficou degradada devido às chuvas. Layton Sifa.

0: faziam-se transportar numa viatura pesada de mercadoria que fazia o percurso cidade de Tete, Xangara. O porta-voz do Comando Provincial da Polícia da República de Moçambique em Tete, Feliciano da Câmara, disse que a neutralização aconteceu quando o motorista tentou escapulir-se dos homens da lei e ordem, tendo despistado e capotado. Entretanto, depois do sinistro, o motorista pôs-se em fuga, não se conhecendo ainda o seu paradeiro. Na atualidade internacional, o sudeste da China está em alerta máximo devido à chegada hoje do tufão Nuhl. As autoridades chinesas emitiram este fim de semana um alerta vermelho, o de maior gravidade perante a chegada do tufão Nuhl, que de resto já atingiu a terra esta madrugada na província de Cantão, com ventos superiores a 160 km por hora. Segundo o Centro Meteorológico Chinês, o Nuhl atingiu a terra por volta das 3 horas e 50 minutos, hora local deste domingo. Espera-se que o fenômeno se desloque na direção norte-noroeste ao longo do dia a uma velocidade entre 10 e 15 km por hora, enfraquecendo rapidamente. Fechamos com o resumo das temperaturas máximas previstas para hoje nas principais cidades. As cidades de Tete e Pemba poderão registrar hoje 28 graus centígrados, Nampula poderá registrar 27 graus, Beira e Inhambane 26, Quelimane 25, Maputo e Vilanculo 24, por fim, Xai-Xai espera uma máxima de 23 graus centígrados. Apresentamos as notícias das 9 às próximas, às 11 horas. 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

0: 10 horas e 1 minuto.
1: Estimado ouvinte, receba as nossas mais cordiais saudações. Recebemos hoje, aqui na Rádio Moçambique, o músico Palácio Felipe. Tanto é um músico que aparentemente está em anonimato e que tem bonitos trabalhos no que tange à música. Palácio Felipe é o nosso convidado para esse espaço de emissão, aqui na Rádio Moçambique. E com ele vamos conversar e percebermos um pouco sobre o talento deste jovem. Palácio Felipe, seja bem-vindo à Rádio Moçambique.
2: Sim, muito obrigado por esta vontade que tiveram para mim. Eu sou de agradecer, de verdade. Eu chamo Palácio Felipe, nome artístico Palácio.
1: Palácio, fale-nos um pouco da sua naturalidade, a sua infância, como é que foi?
2: Sim, eu sou natural da Zambeze, distrito de Nkwadala, mas já pertence à cidade de Quilimane. E o bicho da música já me sai em 2011, depois de ter saído de Quilimane para a cidade de Nampula, distrito de Nacala Porto. É lá onde eu comecei a gravar a primeira música com o DJ Ruben. E dali comecei a seguir em frente.
1: E qual é o estilo musical do Palácio do Felipe?
2: Primeiramente já fazia passada e agora passei a fazer kizomba.
1: E quanto tempo começou a cantar?
2: Já de 2011 até agora já passa um tempo mesmo.
1: Já passa muito tempo. É. Muito bem. Estimado ouvinte, começa então esta conversa aqui nos estúdios da Rádio Moçambique, hoje com o músico Palácio. Portanto, vamos saber um pouco sobre este músico, sobre esta figura, tanto da música nacional, e aparentemente no anonimato, mas, portanto, fazendo alguns trabalhos e no que tange à música. E, como disse, vamos aqui ouvir um pouco o dele. Palácio, antes de mais nada, algum cheirinho da sua música?
2: Já poderia, mas estou à vontade.
1: Dê-nos então algum cheirinho. Nem que não seja toda completa, mas só um cheirinho para percebermos um pouco e basearmos nessa música e avançarmos.
2: Ok. Eu sinto dia e noite imaginando meus amigos que não queriam estudar

0: naquilo que vivem, que estão em casa sentados, que estudaram, lutavam, que podia ser tudo fácil, e está a tornar muito difícil. Então, esta música tem um tema de eu queria saber se vale a pena estudar ou viver a maneira.
1: O tema é eu queria saber.
0: Sim, sim.
1: Ok. Fez algum sucesso em algum momento?
0: Sim, de verdade. Já passei em alguns sítios de casa de pastos, e alguns artistas também de Nacala. Estivemos no campo a fazer aquele que é trabalho da música. Sim, sim.
1: O Palácio acha que estudar, de facto, em algum momento é um bom instrumento, né? Instrumento que nos leva a caminhar.
0: Sim, estudar é muito bom, porque sem estudar você já torna um peso na família e a família não tem como te ajudar. Então, estudar é um instrumento muito para que alavanque a sua vida.
1: Muito bem, ouvinte, esta conversa então que está a começar, portanto, aqui no estúdio da Rádio Moçambique, com o músico Palácio. Ele é Palácio Felipe, mas o nome artístico é Palácio, portanto, natural da Zambésia. Ouvíamos então este cheirinho da sua música, de uma das suas músicas, intitulada, tanto que tem a ver com os estudos, na verdade, formação, todo mundo precisa de se formar, lembrando de que homem sempre formado vale por dois. E continuamos então a conversar com este jovem. Qual foi a sua? Fale-nos um pouco da sua infância.
0: Minha infância foi...
1: Sua infância, sua juventude, até então.
0: Ok. A minha infância foi muito bom, apesar de passar muitas dificuldades, mas não quero muito lembrar o passado. E conjugando agora, ao meu tempo, é muito difícil, não é? E conjugar esse todo o tempo. Mas, pá, é melhor, porque cada vez mais a gente aprende. E a minha infância foi difícil, não como agora. Mas cresci assim, a maneira, até cheguei a este tempo. Coisa moderna sempre já existe. E aquilo que nos faz crescer.
1: Natural da Zambésia, atualmente residindo em Nacala Porto. Como e quando é que sai da Zambésia para Nacala Porto? E o que faz em Nacala Porto?
0: Bem, eu saí naquilo de um passeio. Poderia conhecer a Nacala Porto. Já isto foi em 2009. Mas homem como é homem, eu consegui um buscato lá. Na altura estava fazendo um trabalho no Porto, de Nacala. E dali passei a me virar e não voltei mais para a Zambésia. E é lá onde agora vivo, minha família toda está aí na Cala. Eu já sou Makua e eu tenho agradecido muito pela essa vontade que os Makuas têm, desculpa. Eu já aprendi a falar Makua, meus filhos já falam Makua.
1: Chuabo já não é consigo.
0: Já?
1: Ok. Sim.
0: Chuabo... A gente só lembra, né? Quando a gente liga para a família lá em Quelimane. E meus filhos também falam. Mas eu agradeço muito o povo Makua pela esta vontade de amor. Porque é lá onde eu tenho tudo, né? E menos nada.
1: É naquela porta.
0: Eu confirmo que se estivesse na Zambia, se calhar esse tempo, a vida seria outra, não é? Eu tenho que viver aquilo que hoje estou a ver. E, então, é só de louvar o povo Makua. Porque é lá onde eu aprendi a cantar a música, é lá onde eu comecei a subir no palco. Então, não tenho mais nada a dizer.
1: Okay. Não digo... Sua esposa é Makua?
0: Não, ela é da Zambésia.
1: É da Zambésia. Sim, mas também já ambientou-se?
0: Já estamos aqui há bom tempo.
1: Bem, Palácio, que significado é que tem a família para si?
0: Em termos de...
1: A família para si. Qual é o significado que tem a família para si?
0: Família para mim é um conjunto, né? Um conjunto... que possa constituir muita coisa, como respeito, ter nome, de identificar bons atitudes, sim, porque isto que a gente precisa muito mais. Porque enquanto numa família não sobressai um nome e que possa encobrir muita gente para que tenham respeito, isto já acaba sujando toda a família. Então, é que nem eu agora, sempre sonhei ter uma comunicação em geral, num campo para muita gente. Eu não tinha como. Eu me refugiei na música para ter uma mensagem para quem tem rádio, ouvir, quem tem televisão, abrir para escutar e fazer tudo mais nada. Então, e eu identifico na família como artista em que eles vivem a mim como uma referência.
1: Exato.
0: Então, para mim, isto é muito importante.
1: E a família também é importante para si?
0: E para mim, sim. Para mim e eu também para eles. Sim, sim.
1: Muito bem.

0: para além da música, o que é que o Palácio tem feito nas horas normais?
1: Sim, além da música, eu tenho um trabalho que aprendi, como a serralheria.
0: Serralheiro?
1: Sim, tenho feito esse trabalho, não só da música. Tenho alguns buscados que eu vivo sobre isso, nos projetos, sobre esta área.
0: De serralheria?
1: Sim, sim, okay. Tenho passado isso. Quem estiver interessado, a gente também está lá. Não só da música, porque a música é um divertimento, mas também é um momento em que tudo para. Não só viver da música, porque você é artista, nada. Tem que fazer qualquer coisa em que a música, quando para, você também sobe em outras instâncias para sobreviver.
0: Tá certo. Estimado ouvinte, continua então esta conversa com o músico, o Palácio. Portanto, é músico e também é serralheiro de profissão. Portanto, ele consegue conciliar os dois lados, que é a música, também o seu lado profissional. Aliás, os dois lados são profissionais, mas tem o lado da serralheria e também tem o lado da música. Palácio, desde que começou a cantar, quantas vezes já deu shows?
1: 10 vezes, shows que eu me lembro mesmo. Mas nunca teve um sucesso naquilo que eu preciso. Só estou a seguir porque quero focar naquilo que eu preciso. Está me tornando muito difícil porque tenho andando muito atrás para o fim de alguém, para que possa ajudar o meu trabalho.
0: Ainda não tem parcerias? Canta assim de forma aleatória?
1: E é isso, eu canto assim, do meu jeito. E eu posso parar, posso continuar. Porque já é minha vontade. Okay. Ainda não tenho alguém para me conduzir ao bom ritmo para eu sobressair naquilo que eu preciso. Está me a tornar muito difícil.
0: Mas então, já fez alguns contactos?
1: E já tive alguns contactos, que nem neste momento agora estou aqui na Ampula.
0: E com a Rádio Moçambique?
1: Com a Rádio Moçambique. Então, para mim, é uma honra, né? Se calhar é daqui que tudo vai dar
0: certo
1: e as portas podem se abrir.
0: Mas naquela porta, tem estado a atuar em algumas casas de pasto ou só tem estado em alguns palcos?
1: Tenho estado nos casamentos, nos campos, com alguns artistas de Nacala, como o Mr. Yama.
0: Já cantou com o Mr. Yama?
1: Ah, sim, sim, Mr. Yama. Estivemos no mesmo palco.
0: Professor Lai, por exemplo?
1: Sou professor Lai, não. Mas o Anaconda, Maisine Bonoquice, o Puto Estrela e muito mais.
0: Ok.
1: É verdade.
0: Muito bem. E quando está tanto diante do Mr. Ama, e quais são as conversas que tem trazido para com eles? No sentido de estarem juntos, né? No mesmo patamar. É que têm conversado?
1: Com o Mr. Ama nunca tivemos uma conversa fora do assunto. Sempre é só da música. E eu também tenho agradecido muito a ele porque nunca falamos fora da música, sempre vivemos aquilo que é da música e uma conversa sem problema, porque eu não tenho problema também com ele, ele também para me recebe sempre, aquele bom dia, boa tarde, comunicação sempre já temos, e não tenho queixa sobre a artista de Nacala Porto.
0: Okay.
1: E outros também, que eu não mencionei. Sim, sim.
0: Palácio, outros sonhos da sua vida na arena musical, quais são?
1: É só de chegar além, né? Num patamar em que se calhar não esperava, não é verdade?
0: Ok.
1: Sim.
0: Muito bem, então podemos ouvir mais um número, mais um cheirinho, para além daquela que ouvimos no princípio, tem mais uma outra. Lembra-se de uma outra, só para, portanto, termos alguma noção das suas músicas. Depois ficaremos com elas, vamos tocando aqui na Rádio Moçambique.
1: Ok. Posso dar aqui um cheirinho da música que gravei com DJ Ruben, mas fala da menina. Menina, não fica na rua, na barraca, na praia, à procura para sobreviver. Assim não dá, menina, assim não dá, menina, assim não dá, menina, suja a família. É uma das músicas que
0: okay.
1: Eu sempre estou na educação, porque...
0: Sim, na verdade eu percebi que essas músicas são mais educativas, né?
1: Sim, é isso que o povo precisa.
0: Ok.
1: E porque estou a cantar boas coisas, porque boas coisas é difícil alguém seguir. Mas eu agora estou a dizer, estuda, vai à escola, faz aquilo. É que nem nas casas agora, os pais encarregados da educação estão a reparar muito para que as crianças vão à escola. Mas as crianças não vão.
0: Que é importante.
1: Que é importante, as crianças não vão. Prefiro ir brincar, vir alta hora, para arrependerem-se depois, okay, de perderem aquela ajuda que tiveram, aquela ajuda que podiam ter para que estudassem.
0: Uhum. Mas o Palácio ainda vai continuar com estas mensagens educativas.
1: Eu gostaria.
0: Aliás, vamos ficar com algumas músicas agora, daqui a pouco iremos tocar aqui as
1: coisas. Não músicas. Tem problema, eu Exato. Gostaria de ficar com essas músicas educativas. E aquele que provar, para mim é bem-vindo. Então eu sou de louvar porque tenho este amor, toda a vontade.
0: Palácio, tem algum trabalho neste momento que está sendo preparado? Um trabalho no que tange a música? Tem algum trabalho agora a preparar? Já está tanto no forno neste momento ou ainda está a pensar?
1: E eu sempre estou preparado dia a dia. De verdade, tenho um trabalho a preparar. Mas posso dizer que já estava a preparar, mas já está pronto. Né?
0: Okay.
1: Até eu posso dar...
0: Já está pronto, já está no mercado, neste caso.
1: Já está no mercado, mas...
0: Fala-nos um pouco, então, deste trabalho, já está no mercado. Fala-nos um pouco.
1: Este trabalho está agora... Retrato muito da mulher. E o que acontece na mulher? As mulheres se comprometem num casamento, depois partem casamento para se aproveitar os bens do marido, sem perceber que eu parti o casamento, porque vou cobrar o homem para que me indemnize?
0: Se fui eu mesmo a destruir o casamento.
1: Se eu, como homem, para mim, o divórcio foi uma surpresa. Nos meus passeios, não contava que assim hoje vou me divorciar. Mas depois de perceber, eu fico no meu canto. Mulher, exijo os bens. Então, eu fico sem perceber por que uma mulher exige os bens, a saber que ela é quem falhou.
0: Foi a promotora.
1: Por que eu vou assumir a sua culpa, mulher? É uma das músicas que...
0: Uma das mensagens nesse novo trabalho.
1: Nesse novo trabalho.
0: Ok.
1: Então, e sinto muito. É por aí.
0: Muito bem. E esse trabalho é possível ser escutado?
1: É possível, né? Pode tocar.
0: Certo. Então, estimado ouvinte, tal como tem estado aqui a acompanhar, Dois Dedos de Conversa com o músico Palácio Felipe, e na arena artística conhecido por Palácio. Ele é da Zambésia, portanto, mas saiu da Zambésia já há muito tempo. Radicou-se aqui na província de Nampula, concretamente no distrito portuário de Nacala, é lá onde ele está com a sua família e também fazendo as suas atividades. Hoje temos a oportunidade de conversar com ele aqui na Rádio Moçambique para percebermos um pouco sobre este jovem que aparentemente está no anônimo e nós tentamos tirar ele do anônimo para ser conhecido e está aqui conosco e nos nossos estúdios aqui na Rádio Moçambique, nesse espaço de emissão. E, portanto, o Palácio sonha algum dia em ter o seu próprio estúdio?
1: É verdade, é sonho mesmo. E na falta dos valores é que se faz tudo atrasar. Mas todo artista tem que fazer qualquer coisa para que os outros também vivam dele. É verdade, gostaria, mas eu não sei a quando vai ser.
0: Mas, neste momento, como é que tem sido a preparação dos seus trabalhos musicais? Tem estudo de amigos? Tem pago? Como é que funciona? Partilhe-nos um pouco essa experiência.
1: Pago nos estúdios que estão lá. A qualquer estúdio que eu for a encontrar, com dinheiro na mão, a gente paga e faz os trabalhos.
0: É músico e também é serralheiro de profissão. Fale-nos um pouco como é que tem sido, portanto, conciliar estas duas atividades. A atividade de músico e a de serralheiro. E como é que consegue dividir-se, entre aspas, nestas duas atividades?
1: Trabalho é que nem segunda a sexta. Quando for numa gravação da música, a gente só pode ir à noite. E quando for um convite para dar um show também, se calhar tem calhado no fim de semana.
0: Mas não interfere nada? Não interfere entre a sua atividade de serralheria?
1: Não,
0: não há interferência?
1: Nada. Caso coincidir, a gente também tem como pedir, né? Pedir para que tenha uma dispensa e fazer o trabalho. Uhum. Sim, sim.
0: Isso acontece?
1: Sim, é que nem nesta música que estava a dizer agora, explicando. Aconteceu-me assim. Eu devia gravar porque algo me incomodava. Eu devia pedir para fazer o meu trabalho. Desta música que tem a ver com o divórcio.
0: Com o divórcio, sim.
1: É verdade.
0: Sim. Então, podia calhar com uma interferência, mas acabou conseguindo ultrapassar essa situação. Ok. Muito bem. Palácio, atualmente a juventude anda desviada. Há muita situação real que se vive no seio da juventude, que é a questão das drogas, é a questão de aderência, portanto, a ambientes maléficos, não é? Que tendem, portanto, a destruir a sociedade. E o Palácio, como jovem, que mensagem que gostaria de deixar a partir daqui da Rádio Moçambique para a juventude que pretende se desviar?
1: Bem, eu não tenho ideia como músico, mas sim... Eu posso dar como jovem, né?
0: Certo.
1: porque nem essas drogas, se calhar, são coisas que estão em redor, em toda a cidade, no campo. Sempre já existem. Isto depende da pessoa, que isto para mim não me vale, isto para mim não vai me ajudar ao ponto. Eu devo seguir aquilo. É que nem na minha casa, quando eu não quero que meu filho faça isto, como que nem energia, eu posso desligar a energia para que eu saia na minha casa sem desconfiança do meu filho que vai mexer nas drogas. Isto não é bom. Estraga a juventude. Você que é jovem, ver sozinho, ver como é que é. E como sair está a tornar muito difícil. Então, você jovem que agora vive essa situação, eu gostaria que pensasse um pouco da sua vida, porque muita gente lutaram para você crescer, estar neste mundo também, ajudar outras pessoas. Então, não se desvie. Tenta um pouco ver a sua vida para lá frente, porque não é assim como pode se viver. Ao excesso das drogas, estraga.
0: Muito bem, ouvintes, estamos a caminhar então para o fecho, ou então o término deste espaço de conversa com o jovem Palácio Felipe, músico conhecido por Palácio. Portanto, deixava aqui ficar uma mensagem tão importante para a juventude no geral, no que diz respeito à questão de consumo de produtos não adequados, refiro-me então de drogas. E drogas várias, não é? Então ele deixa ficar aqui esta mensagem. Bem, Palácio, é serralheiro, é músico, é casado, tem filhos. Como é que consegue, portanto, conciliar a música, a serralharia e o casamento?
1: Bem, é da serralharia que fecha tudo, como no casamento, porque é lá onde a gente consegue dinheiro para investir a música, investir também em casa.
0: Então, fechar mesmo com o último cheirinho da sua música.
1: Yeah, gostaria. E eu vou fechar com a música que tem o tema de divórcio.
0: Uhum. Vamos a ela.
1: Porque quando há divórcio, a mulher pede a casa, alguns beijos em casa, para viver tão feliz. Porque quando há divórcio, a mulher pede a casa, alguns beijos em casa, para viver tão feliz. Partiu o casamento, porque eu assumir a sua culpa, mulher. Assim não dá. Casa dos meus filhos, você do teu pai, eu dos meus pais, cada um do pai dele.
0: Muito obrigado. Terminamos então ouvindo esta conversa com o músico Palácio Felipe, mais conhecido por Palácio. Portanto, foi uma conversa afável aqui nos estúdios da Rádio Moçambique, um jovem da Zambésia, portanto, encontra-se a morar, portanto, na cidade portuária de Nacala, aqui na província de Nampula. Palácio, bem para fecharmos, deixe então o seu contacto a pessoas interessadas, que se vão sentir interessadas em quererem contactar a si, e para falar consigo, quais são os seus contactos?
1: Tenho aí o 86-60-69-18-5-84-38-60-414.
0: Podia repetir?
1: 86-60-69-18-5-84-38-60-414.
0: O nome de?
1: Palácio.
0: Meu nome é Pablo Malico. Foi um prazer enorme ouvindo, como disse, ter estado na sua companhia. E até uma próxima oportunidade. Saudações.

0: Émos também que são 11 horas.
1: Acompanhe as notícias a esta hora, apresentadas por Adéria Tulipang. Muito bom dia.
2: Albertina Zandamela e ouvinte, bom dia. Começamos com uma notícia triste. Acidente de viação mata 5 pessoas e fere outras 2 no distrito de Xongwen, província de Gaza. O grave sinistro ocorreu na noite deste sábado. Nicolau Mcavelo.
3: O sinistro do tipo choque entre viaturas envolveu 4 veículos e resultou ainda em avultados danos materiais. O chefe das relações públicas no comando provincial da PRM em Gaza, Carlos Macuacua, aponta o excesso de velocidade e a condução sob efeito de álcool como sendo as principais causas deste sinistro.
4: Trata-se de choque entre carros. A viatura interveniente, a primeira viatura, invadiu o sentido da marcha contrária, tendo colidido lateralmente com uma viatura de transporte de passageiros. Depois do acidente, os passageiros estavam nessa viatura, saíram da viatura e, no mesmo sentido de marcha, vinha um veículo articulado que embateu na viatura que estava pela sua frente e essa viatura correu os passageiros que haviam descido da segunda viatura. Do acidente resultou como consequência 5 óbitos, 2 feridos e danos materiais a voltar.
3: Na sequência deste trágico acidente, a Polícia da República de Moçambique reitera o apelo aos utentes das vias públicas para que redobre a prudência, observando rigorosamente as regras mais elementares do Código da Estrada. Cidade Xechai, Nicolau Mcavelo.
2: Acidente de viação matou 5 pessoas e feriu outras 2 no distrito de Xongwen, província de Gaza, na noite deste sábado. Noutras notas da atualidade, o presidente da Frelimo, Daniel Chapo, diz que a Conferência Nacional de Quadros do Partido, marcada para agosto próximo em Chimoio, província de Manica, vai discutir os principais desafios que a sociedade moçambicana enfrenta na atualidade, por forma a buscar soluções acertadas. Para Daniel Chapo, mais do que discutir os problemas que assolam a população, o partido vai também, nesta 11ª conferência, reforçar a missão dos quadros, sobretudo os dirigentes escolhidos pelos órgãos internos da Frelimo, para servir o povo.
5: E como quadros da Frelimo, não se discute a Frelimo só, discute-se o país, discute-se a sociedade, discute-se os principais desafios do povo moçambicano e, em função disso, como partido dirigente, é que nós vamos continuar a trabalhar com o único objetivo, criar melhores condições de vida para o povo moçambicano. Esta é que é a razão da existência do Partido Frelimo.
2: O presidente da Frelimo, Daniel Chapo, falava este sábado na província de Nampula. Antigos estudantes moçambicanos em Cuba marcharam hoje em Maputo em solidariedade devido à crise humanitária e estrutural que se registra naquele país. A crise cubana está a ser marcada por colapsos energéticos, escassez de alimentos, de combustíveis e a retirada iminente de grandes redes hoteleiras internacionais. O representante dos antigos estudantes moçambicanos em Cuba, Silvestre Dava, explicou que não podiam ficar indiferentes à situação do povo cubano.
6: Nós não podíamos ficar alheios ao sofrimento do povo cubano. Devemos procurar mostrar a Cuba que não está sozinha. Portanto, eu acredito que hoje, dia 26 de julho, em todo o mundo poderá estar a acontecer a marcha de solidariedade para com Cuba.
2: Representante dos antigos estudantes moçambicanos na República de Cuba, Silvestre Dava, e a marcha em solidariedade à crise humanitária que se registra naquele país. 37 imigrantes ilegais foram neutralizados na Estrada Nacional número 7, na região de Muxenga, no distrito de Xangara, em Tete. Os indocumentados faziam-se transportar numa viatura pesada de mercadoria que fazia o percurso cidade de Tete-Xangara. O porta-voz do Comando Provincial da Polícia da República de Moçambique, em Tete, Feliciano da Câmara, disse que a neutralização aconteceu quando o motorista tentou escapulir-se dos homens da lei e ordem, tendo despistado e capotado. Entretanto, depois do sinistro, o motorista pôs-se em fuga, não se conhecendo ainda o seu paradeiro. Decorrem a bom ritmo as obras de reabilitação da estrada que liga

0: sombras de construção de aquedutos e driftes nas zonas em que na época chuvosa ficam sem comunicação rodoviária com o resto do distrito devido ao transbordo dos riachos. Layton Sifa, na Beira.
1: No estrangeiro, o sudeste da China está em alerta máximo devido à chegada hoje do tufão Nouru. As autoridades chinesas emitiram este fim de semana um alerta vermelho de maior gravidade perante a chegada do tufão Nouru, que de resto já atingiu a terra na madrugada deste domingo, na província de Cantão, com ventos superiores a 160 km por hora. Segundo o Centro Meteorológico Chinês, o Nouru atingiu a terra por volta das 3 horas e 50 minutos locais. Espera-se que o fenômeno se desloque na direção norte-noroeste ao longo do dia a uma velocidade de 10 e 15 km por hora, enfraquecendo rapidamente. Apresentamos as notícias das 11 às próximas às 12 horas e 30 minutos e estas estarão inseridas no Jornal da Tarde.

0: A energia deve, antes de tudo, servir o desenvolvimento de Moçambique. A nossa aspiração não é ser apenas um país que exporta energia ou matérias-primas, mas usar a energia para produzir mais, transformar mais, empregar mais e competir melhor. Esta visão está a ser materializada através de ações e investimentos estruturantes nos setores de energia, logística e nos corredores de desenvolvimento. No domínio da energia, o Governo está a adotar uma abordagem integrada para o aproveitamento do potencial hidrelétrico do Vale do Zambeze, orientada para o desenvolvimento progressivo de cascata energética ao longo do rio, visando consolidar Caorabaça e o desenvolvimento de Pandancua, Lupata, Boroma e outros empreendimentos viáveis na bacia do Zambeze.
1: Presidente da República, Daniel Chapo.

0: Olá, amigo ouvinte, seja bem-vindo a mais uma edição do programa Malta Toda. Eu sou Julia Carlitos e hoje vamos acompanhar o Festival de Cores que decorreu na Escola Básica de Lumbo, Ilha de Moçambique, com o tema A Importância da Educação Escolar na Vida da Criança. Os manos da Plataforma de Participação de Adolescentes e Jovens da Província de Nampula, juntamente com a Plataforma do Distrito de Ilha de Moçambique. E na sua melhor performance dinâmica, fizeram com que este evento se tornasse especial. Acompanhe!
1: Plataforma, Plataforma!
2: Da Província de Nampula, do Distrito de Ilha!
1: Que maremba com o pé! Nidiqueleto! É pra xenaia!
3: Ok.
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3: Ah, a pergunta é: quem somos nós e o que é que hoje viemos fazer aqui? Amiguinhos de todo lugar que estão a ouvir agora, nós estamos aqui, aqueles que estão a acompanhar o programa, o festival, através da Rádio Moçambique. Nós somos a Plataforma de Participação do Adolescente Jovem da Pula. O meu nome é Karen Anatoly, estou ao lado da...
4: Miano, Kidazi, Mia Celestina Pedro, que cumpre o programa Rádio Moçambique, Wampula. Mas se o Rio da Plataforma é Wampula Pai, o Hipi de Vava é Rabo, o Hipi de Lulumbu. Mas se é Rabo a Plataforma do Vava, é um cumpre a Capitã Gozá, é palestra do Gozá, ou escola. Limpa por uma quinagu, o Himerana, é direito da China, mas o Rio é direito Pai, em paga de verza. Quilamle da Hara, o Cachari, o Naharasana, mas de Miano, quilamle Makua. 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E lá vou que a Taniwa. Mas se baguaga minha não cai, chega Taniwaga. Viva! Quinita do Celestina Pedro, que não cumpre o programa Rádio Moçambique, nem o Yolelo ou Escola Básica e o Lumpo, irá de cumpre a Mitecosa Ruia, Balaca Nione, Barua Mitecosa Plataforma, Nintunahu, Olha Eliana, Miha Singene, Soalu, Ana Mone, Basica, Niruio, Lavo, Lacha Vaitene, Ruachia, Otuela, Wina, e presente, Ana Nina Sana, Ler Sana.
3: Por aí, Celestina. E para além de falarmos a língua local, que é a nossa língua que nos identifica como macuas e moçambicanos, nós também sabemos falar português, né? Aqui na escola aprendemos as lições com a língua portuguesa, não é? Ah, então todos também sabemos falar português para além de macua.
4: Mas sim, Managare, Nina Chopita, Vigena, Romatima, diretora, escola Vava, Wira, Owe, Anila Bulihenito, Ahmeti Agani Vari. Wa ntuku manui hu lavani peli hu orukunyea na shina mwane o shkola bazika yolumpu. 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Diretora, diretora, diretora, diretora,
2: diretora, diretora,
4: diretora,
2: diretora.
5: Diretora?
3: Senhora diretora vai mostrar os toques mundiais.
4: A diretora Kalaira é a animuína.
3: Como diz o Gilberto?
4: Vai copir! Vai copir!

0: senhora diretora Edremilde da Costa
1: Joaquim.
0: Senhora diretora, já está de volta, também estava de férias.
1: Estamos juntos.
0: Isso mesmo.
1: Então nós hoje aqui recebemos uma visita que veio aqui para brincar conosco neste programa de Festival de Cores. Perceberam?
0: Hoje aqui estamos perante a um festival de...
1: Festival de Cores, vamos lá repetir.
0: Então eu gostaria mesmo de agradecer pela oportunidade que nós tivemos de acolher este evento e estamos felizes por escolherem essa nossa escola. Sejam bem-vindos, fiquem à vontade e os nossos alunos estão aqui para poderem conviver neste ambiente de festa.
2: Muito obrigada, senhora diretora. Agora todos já conhecem o verdadeiro nome da diretora, né? Quando aparecer lá na prova não vão falhar. Ah, que bom. Agora vamos chamar o nosso presidente da PPAJ de Nampula, o Gilberto Jamal. Gilberto, venha daí.
3: Se me ouvem, batam palma uma vez. Se me ouvem, batam palma duas vezes. Muito bem. Antes de eu iniciar a falar, eu queria fazer um direito, que é direito a brincar. Podemos? Eu vou convidar meus amigos aqui. Posso convidar? Mas vocês querem me ver a dançar? Quem quer ver-nos a dançar, levanta a mão e faça barulho! Vou convidar um titio especial. Peço aqui a presença do titio Felipe da Silva e do titio Coutinho e da mana Eliseba. Peço a presença. Querem ver ou não querem? Querem ou não querem? Esses titios chamam muito as crianças. Querem ver? Estão preparados? Será que vão me ganhar? Vão! Vão! Muito bem. Então, pessoal, aí uma música. Vamos mostrar a música de 1975, a música de 2008, a música de 1996. Podemos? Então, Macupi, Macupi, Macupi, Macupi, Macupi, Macupi. DJ

0: Vai ou não vai? Vai ou não vai? Muito bem. Só para finalizarmos, então diga Estrobobofo Sampaio Wampu.
1: Muito bom.
0: Estrobobofo Sampaio Wampu.
1: Apu.
0: Muito bem, muito obrigado. Uma forte salva de palmas. Muito obrigado de Deus. Vai ou não vai? Quem gostou, levanta a mão e faça barulho. Bem, nós somos a plataforma de participação de adolescentes e jovens da província de Nampula e do distrito da Ilha de Moçambique. E hoje estamos aqui não somente... Meninos, posso ir? Então, meninos, estamos aqui para falar não somente de cadernos, carteiras, estamos aqui para falar sobre vossos sonhos, ouviram? Porque vocês são futuros do país, vocês são médicos, vão curar as pessoas, vocês são engenheiros, vão construir ponte, vocês são futuros advogados, vão fazer justiça, ouviram? Então, a melhor riqueza que os nossos pais podem nos dar é a educação, é ou não é? É através da educação que nós vamos atingir as nossas oportunidades, é através da educação que nós vamos ter os nossos sonhos concretizados. A educação não tem o valor que compra, porque a educação não tem preço, a educação é riqueza, ouviram? Então, os meninos devem permanecer na escola sempre que puder, devem permanecer na escola mesmo em tempos difíceis, porque estudar é um direito, é ou não é? É ou não é? Quem tem direito a estudar, levanta a mão e faça barulho! Quem gosta de estudar, levanta a mão e faça barulho! Aquelas cinco letras! Chamada A, E! Eu disse chamada A, E! Então, a plataforma está a ver ali, né? Também está a ver ali, né? E ali também, né? Então a plataforma é um espaço, é uma organização que meninos, meninas lutam pelos direitos das outras crianças, fazem palestra, fazem festival de cores, este que estamos a fazer aqui. Transmitem temas educativos, como união prematura, como desistência escolar, como drogas, isso para que as crianças continuem a estudar. A plataforma... Vocês conhecem Rádio Moçambique, conhecem? Faz parte da plataforma. Vocês conhecem TVM, conhecem? Conhecem Roda Viva? Conhecem Parlamento Infantil? Conhecem SMS Bis? Conhecem? Fazem parte da plataforma e fazendo parte da plataforma fazem diferença. Antes de sair eu queria dançar sozinho. Posso dançar sozinho? Mas vou escolher um mano aqui e uma mana. Para eu sair bem aqui. Penso aqui a mana e a maninha também. Podemos chamar? Aqui tem o nome?
2: Yolanda.
0: Aqui? Anja. Então vou chamar a mana Anja e Yolanda para fecharmos aqui a dançar. É ou não é? É ou não é? Peço a presença aqui então. Peço a presença. Queremos ver quem vai ganhar. Mana Anja não quer dançar? Tá bem, vamos dançar. Aproxima um pouco, mana aqui. Então vamos dançar aí, vamos dançar. Com a senhora professora. Querem ver a senhora professora? Querem ver? Quem quer ver, levanta a mão e faça barulho! Faça barulho! DJ, som, DJ. Vamos aqui, desse lado. Senhora professora. Macumbi. Vamos então aí. Vai ou não vai? Vai ou não vai?

0: Vai ou não vai? Acho que já dançamos. Muito obrigado, muito obrigado. Uma forte salva de palmas para todos vocês. Muito bem.
1: Que bada macupé! Tava correba! Tava correba! Carro lupo! Cumpanhancuya! O cheiro adoni! Ira leu ira! A tudo é da coelha!
2: Esse grito foi fraco, muito fraco.
1: Managara mim que o olho é nice. Deva correba, Cairo, Siriça, Companhia, Cunha, Oxero, Aradi, Ira, Leu, Ira, a chuteira, Coelho, a chuteira, Veji, Rebatata, Baroque, Riúngua.
2: Sim. Acabamos de ouvir então o nosso presidente da plataforma de participação dos adolescentes e jovens da província de Nampula, o Gilberto Jamal, que esteve aqui e fez dançar até a nossa querida professora, se ela querer. E agora, maninhos, eu quero saber, alguém aí alguma vez já ouviu falar sobre uma convenção dos direitos da criança? Quem já ouviu falar da convenção dos direitos da criança?
1: É, não sou de direitos, é. A tudo na Nitola, mas me ano, Grom Hagamota, motor, make a direito mota. Zina, a direito mota.
3: Eu chamo o Ideson. O meu direito da criança é adorar mãe e pai, almoçar, ter abrigo e ter amigo.
2: Yay! Vocês sabiam que vocês devem comer e que comer é direito? Não sabiam? Como assim? Mas como assim? Comer também é direito. E para quem não sabe, todos esses direitos estão presentes dentro de um papel. Um papel, na verdade, é documento que se chama Convenção dos Direitos da Criança. Quem mais já sabia que existe uma Convenção dos Direitos da Criança? São muito poucos. Não gostei de saber isso. Mas para quem não sabia, é só continuar aqui e fazer pouco barulho para aprender e saber a partir de hoje o que é uma convenção e por que é que ela existe.
1: É convenção e é direito da chama, né? É livro e lela, yankani, mas e ulupale. E o pai da mulher mo catirela direito da China mané o totene e direito é motema da tinhele rihuva o soma hai direito o kanazina o kanamuti e hai direito o kalana o atenderia sada o hospital o kane kumi orera hai direito e chutigina kuzinchene então ele livro moza e ele direito totene da China mané o azu aliha agina kwale a hin respeitar e direito tene tenha.
2: É verdade, a convenção está aqui para servir de uma ponte, ou melhor, documento que vai vos ajudar a poderem reclamar quando os vossos direitos foram desrespeitados. Perceberam? Não, esse sim foi muito fraco, significa que não perceberam. Perguntei, perceberam o que é uma convenção? Perceberam de verdade?
1: Ok. A calaura havia igualesana de napela chitiane li, alopane li, awahime. Igualesana.
2: Duas meninas e dois rapazes vêm aqui à frente e dizem que perceberam bem e sabem o que é uma convenção.
1: Aqui na tua tapa, na pele, lavula. Me alô que tiver lavula, sabo, tu chavani lavula cá. Aqui na tua tapa,
2: já temos dois rapazes e agora só podemos ter duas meninas. Ficam vocês as duas. Manas, vamos afastar. Podem ficar. O que é uma convenção, segundo aquilo que a mãe Celestina e eu estivemos aqui a explicar e tu entendeste?
4: A criança tem direito de respeitar.
2: A seguir, como te chamas?
5: Mahando Salim.
2: Mahando, o que é que tu entendeste do que a mãe Celestina esteve aqui a falar sobre os direitos da criança e sobre a convenção?
5: Percebeu que as crianças têm direito de respeitar.
2: Isso é direito ou dever?
5: É, direito.
2: Direito? Tens a certeza?
5: Tem.
2: Ok. Olá, como te chamas?
6: Ceifa é para morrer.
2: Quem?
6: Ceifa.
2: O que é que tu entendeste do que a Mara Celestina esteve aqui a dizer sobre os direitos da criança e sobre a convenção?
6: Lava a cara.
1: Uira? Muito tu olha direito, tinho. Quando lá vou levar a cua?
6: Ora pé.
1: No, chukurela, no chukurela mana. E rime direito, tinho, moça.
7: Mi, que nós me acerma para cá, lutar. E três, toca. Ovenha. Ocuta. Rapa. No escari. No escolando.
1: O chukurela, ni?
2: Maninha, como te chamas e qual é o teu direito?
8: Leonísia Leonardo.
2: Sim, quais são os teus direitos?
8: O direito é estudar.
2: Sim. Ah, seguir, como te chamas e fala um direito teu?
9: Maiara Alexandre Narciso.
2: Não percebemos?
9: Maiara Alexandre Narciso.
2: Maria Alexandra, quais são os direitos que tu tens?
9: Levantar, escovar, tomar banho e ir na escola.
2: Ah, ir à escola.
10: Denise Fernando. Ter um sobrenome.
2: Afinal de contas, ter um sobrenome também é um direito. Vocês sabiam disso? Mentira. Vou ver pouca gente a responder.
1: Vada Karen, tô chucurela, a tua botura um combate,
2: Wariaia. Muito obrigada, amigos. Muito obrigada. Bem, nós percebemos que a maior parte de nós aqui conhecem alguns direitos, mas são poucos. E a maioria só conhece os deveres. E posteriormente nós vamos voltar para falar mais sobre os direitos. Mas agora vamos chamar as nossas amigas dançarinas que vão animar e agitar este palco. Quem não quer ver as nossas amigas dançarinas dançarem aí? Então vamos afastar mais para trás para dar espaço.
1: Deve ser outro itacade. Na rio, a chipanin, o arraúina, a oíne. 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Ou aquele lançar o isto de professor, ele ou adalá o isto de rã. Professor, eu tenho ele roa a rímia, ou mingua, ou respeitar. De rio, nada.
2: Agora, vamos acompanhar o grupo Os da Verônica, uma salva de palmas.

0: Chamo-me Katina Chama Dalide, presidente do Parlamento Infantil e membro da Plataforma de Participação de Adolescentes e Jovens. Estamos aqui. Mas se muni pela, só mataca mun pela. Então, nem um ano é que. Hã? Então, Rini rola vula importância da educação escolar. 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Enre rela e oro escola e geni. 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
1: Osoma.
2: Osoma.
3: Osoma.
2: Osoma.
0: Então, enre rela e oro escola e osoma. A importância da educação escolar é de estudar, né?
2: Sim.
0: Mas o que é educação escolar? Hã?
2: Estudar. Estudar. Ler.
4: Aprender.
2: Aprender, ler.
0: Então, a importância da educação escolar é de estudar, aprender a ler, né? Vocês estão muito certos. Na verdade, a educação escolar é a educação que todos nós estamos a ter agora. Que é a educação que é dada na escola. Com quem nos dá aula na escola?
5: Senhora professora.
0: Quem nos dá aula na escola são os nossos professores. Então, essa é uma educação escolar. Porque nós estamos a ter aula na escola. Nos ensinam sobre o que é que nós estudamos todos os dias.
6: Português.
0: Mas o quê?
6: Matemática.
0: Mas o quê?
7: Ciência natural.
0: Outra disciplina?
6: Ciências sociais.
0: Ciências sociais, mas?
8: Educação visual.
0: Educação visual.
9: Português.
0: Português.
10: Naturais.
0: Ciências naturais. Então, na escola nós estudamos português, matemática, ciências naturais, ciências sociais, educação visual, educação física. Também, né? Então, é muito importante nós irmos para a escola para aprendermos a ler, escrever, contar, também a termos amigos, né? Porque nós fazemos amigos na escola. Quem é que não tem amigo na escola? Você tem amigo ou não tem?
11: Tenho.
0: Qual é a tua amiga? O nome da tua amiga?
11: Graciela.
0: Graciela. Se você não viesse na escola, ia conhecer Graciela? Ia conhecer? Onde?
11: Hã?
0: Onde?
11: Em casa.
0: Ah, então é tua amiga de casa. Quem tem uma amiga só da escola? Nome da tua amiga?
12: É Laurinda.
0: É?
12: Laurinda.
0: Ah, e teu nome?
12: Carolina.
0: Carolina. Carolina tem amiga dela, Laurinda. Tem o meu amigo, muito brilhante, mas muito brilhante. Onde é que está? Manu Languani. Onde é que está ele? Ah, tá aqui, né? Ele me disse que queria falar porque é importante ir na escola. Vem aqui, Manu. Então, Manu Languani, por que é importante ir para a escola?
13: Para aprender, ler e estudar.
0: Então, muito obrigada, Manu. Tá de parabéns. E eu vou deixar para as minhas manas também. Elas vão poder vos falar por que é importante ir para a escola, quais são as vantagens de ir para a escola, as desvantagens. Porque quando nós não vamos para a escola, existem alguns problemas que nós podemos ter para o nosso futuro. É ou não é? Então, as nossas manas, elas vão nos falar por que é importante ir para a escola, vão falar por que também não é importante não ir para a escola. Elas vão falar tudo isso. Eu vou deixar as minhas manas aqui a falarem. Peço que prestem muita atenção no que as manas vão falar, certo? Ana Mane, Nenina Somé. Esqueceram? Esqueceram? Então, Ana Mane. Ana Mane. Obrigada.
14: A tu tem nem uma comi? A tu tem nem uma comi? A tu tem nem uma comi? Chamo-me Mayra Nakuvanege, sou a presidente da plataforma distrital da Ilha de Moçambique. Nós vamos aqui falar sobre a importância da educação escolar. Quem quer falar mais sobre a importância da educação escolar? Qual é a importância da educação escolar?
15: Estudar.
14: Outra pessoa?
16: Aprender a ler.
14: Mais uma pessoa?
17: Ler na escola.
14: Então, é isso aí, amiguinhos. Estudar é muito importante. A educação escolar é muito importante porque ela abre portas para o futuro. Quando nós qui s'habille? Quem s'habille? Quem sabe escrever? Isso tudo aprender aonde? Então é muito importante estudar. Quem quer falar sobre os deveres da criança? Tá bom.
1: Uma pessoa tem deveres, a fazer deveres de casa, deveres da escola, muito mais.

0: também estou bem. Meu nome é Aliarina Jacinto Pascoal, sou membro da plataforma de participação dos adolescentes e jovens. E eu quero vos fazer uma pergunta. Entre a caneta e a enxada, o que é que mais pesa? É... A caneta e a enxada, o que é que mais pesa? Quando vocês crescerem, vocês querem trabalhar com caneta ou com enxada?
1: Caneta!
0: Querem trabalhar com?
1: Caneta!
0: Se vocês querem trabalhar com caneta, vocês não podem abandonar a?
1: Estamos
0: juntos?
1: Sim.
0: Vocês estão a ver nossa professora aqui? Estão a ver nossa professora aqui? Estão a ver que temos uma diretora mulher?
1: Sim.
0: Se esta professora não tivesse estudado, ela estaria aqui?
1: Sim.
0: Ela está aqui hoje porque ela fez o quê? Então, se vocês querem ser professores, se vocês querem ser enfermeiros, médicos, doutores, vocês vão precisar fazer o quê? Precisam fazer o quê? Precisam estudar, entenderam? Ninguém está a dizer que estudar é uma coisa fácil. Eu estou a dizer que estudar é fácil. Mas se todos nós aqui conseguimos estudar, vocês conseguem ou não conseguem? Vocês conseguem estudar, estamos juntos. Para aprender a ler, onde é que eu tenho que ir? Para aprender a fazer cálculos matemáticos, eu tenho que ir para onde? Então, se eu continuar na escola, eu vou aprender a ler, vou aprender a escrever, vou aprender a contar, vou desenvolver muitas competências, vou saber falar no meio de pessoas, né? Então, eu quero aqui dizer que, meninos, vocês devem continuar a estudar, entenderam? Uma menina que abandona a escola, essa menina corre risco de engravidar cedo, entenderam? Uma menina que abandona a escola, essa menina não tem um futuro garantido. Essa menina dificilmente vai ser professora ou não vai ser de vez, porque para ser professora, te pedem um certificado. Pessoa que não estudou tem certificado? Pessoa que estudou não tem o quê? Certificado. Vocês, se não estudarem, vocês já devem ver vossa família, vossos amigos a serem doutores, a serem enfermeiros. Vocês vão começar a se perguntar, ih, aquele era minha colega, eu estudava com ela. Vocês querem ser essas pessoas que começam, aquele era minha colega? Muito obrigada a todos pelo espaço. Espero vos ver um dia quando já são o quê? Doutores. Estamos juntos. Quando vocês quiserem desistir, lembrem-se de uma coisa. Entre a enxada e a caneta, o que pesa mais é a enxada. Se você quer trabalhar com caneta, você deve manter-se aonde? Na escola. Muito obrigada.
2: Ele não compra que coma.
3: O que mora? Nada. Batal me que não tinha escola, que era notada. Que não me roupa de engenheiro, que não me resolveu, que roupa que coma. O que mora? É que taxista que puxa, né? Qual é o que era? Nada. Não, mas que roupa que coma? Que não me lembra, mas não o que mora em Trucule. 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
4: 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Weka chokwe. 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Kwa sha umeski numbaki na shkola yoke.
2: O bache royo.
4: Você viu tuas notas 0, 0, 1. É nota isso aí? É nota? Tá já mês que não vais na escola.
2: Caralho, tô lhe coma.
4: E as procurar dinheiro aonde?
3: Não, amiga, que caralho, tô lhe coma. Com comensal, tem um rogo em olhinha. É possível, minha não, com comensal, onde olha? Mano?
4: Você deve ir à escola para amanhã ser alguém, para amanhã ser pescador grande. Deve ir na escola, não deve?
1: Deve.
4: Você deve ir na escola. Eu assim quero ser médica.
2: Me guarde que?
4: Você só ir na escola para ser médica, para ser médica, para ser alguém.
3: Puto, cuhimeretu, me tengo todo, tenho todo, kawania. 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
4: Deve estudar, cachoque. Deve estudar para você ser pescador que tem grandes navios, grandes barcos, ter uma empresa.
3: Que merece moça, miano, no garitimo, seno com seno. Vano, osso maquin rosso.
5: Cachoque!
3: Papa.
5: Vem para aqui, cachoque! Volta para ali, cachoque! Você sabe como é que isso se chama? É ginástica familiar. Cachoque!
3: Papa.
5: Eu viajei para lá há 2 semanas. Você está aqui. Essa hora tinha que ir para onde, cachoque?
2: Escola.
5: Tinha que ir para onde?
2: Escola.
5: Agora está passando o quê? Essas horas, 11 horas aqui em casa. Cachoque, você tem que me provocar 37.4. Arriba aí. Mas você, cachoque, eu te falei o quê? Eu não disse que primeiro você tem que ir para a escola quando voltar e ir lá na pesca. Não te falei?
2: Papá, quando não tem dinheiro... Primeiro, deve ir no pesca, depois voltar e ir à escola.
5: Essa aqui!
2: Papá, você também não estudou?
5: Eu não... Encamalani. Papá não estudou, mas sabe ler pouco. Vamos ler abecedário junto. Abecedário. A. B. C. D. Depois de D vai o quê? Depois vai o quê? Agora, um é igual a 2 ou não é igual a 2? 2 mais 2 é igual a quanto? 4 mais 4 é igual a
2: quanto? Nenhum.
5: Agora, cachorro, 3 mais 3 é igual a quanto? Cachorro, 3 mais 3 é igual a quanto?
2: Papá, tô a ver. Batanaga, 3 mais 3 é igual a quanto?
6: 6.
2: 6, papá.
5: Onde é que sai? Então, cachoque, eu vou sair de lá e ia receber a encomenda que mandou teu tio. Aquele teu tio ali. Calma, cachoque, calma. Aquele teu tio ali, para mandar esse telefone aqui, Jachi. Teu tio estudou. Está ouvindo, cachoque? Agora, teu pai sabe que ele não está a ver bem. Quer mandar mensagem. Você vai mandar como se não sabe ler, cachoque. Cachoque, você vai ler. Vai mandar mensagem como se você não sabe ler.
2: Que não vê que ela bate nada.
5: Então, cachoque, você tem que me prometer. A partir de hoje para sempre, cachoque, 11 horas, tá ir na escola. Tá ir voltar da escola. Pode ir brincar, pode ir jogar bola, pode ir na pesca. Tá ouvindo, cachoque?
2: Papá, agora não vai me dar esse telefone só porque eu não vou à escola.
5: Para eu te dar esse telefone, vou te dar 3 semanas. Quando você aprender a ler, vou te dar telefone. É isso ou não é isso? Quando vou lhe dar quando aprender a ler, não é isso?
2: Papá, não queres me dar depois de eu começar a ir à escola?
5: Começar primeiro, depois vou te dar telefone, cachoque.
2: Papá, agora quando... Papá, me dar agora, eu ia ir à escola, agora que juro, vou tomar banho.
5: Tá, papá, para tomar banho.
2: Nada, Riqui, vai. Essa pão te vai no cuchare.
5: Vocês também têm que ir para a escola, ouviram?
2: Papá.
5: Se você quer aprender a ler, tem que ir aonde? Se você quer ser motorista, tem que ir aonde? Se você quer ser enfermeiro, tem que ir aonde? Quando você vai na escola, quando está no hospital, quando está doente, enfermeiro passa a receita, não é isso? Se você não saber ler, vai ver qual é o medicamento que está na receita.
2: Mas não há nada também, enfermeiro, não há que ler a tal nenhuma. Será que olha o russo, mano? Ele é da dona, né? Não há nada, mas ele é... Papá, o Ruvarani.
5: Papá, então, mano, estamos combinados, né?
2: Papá.
5: Tem que ir aonde? Na escola. Quando você vai na escola, no, amanhã pode ser o quê?
6: Enfermeira.
5: Pode ser o quê?
6: Doutora.
5: Pode ser o quê?
6: Doutora.
5: Doutora, não é isso? Já combinamos, hein?
2: Papá, assim já perdi o telefone.
5: 3 semanas, quando aprender a ler, vai ter telefone, cachorro.
2: 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You are not angry, Tebiante. Ah? 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
7: agora vamos ouvir rimas na voz do Mano Wilson, ele que é membro da plataforma de participação do adolescente jovem do distrito de Ilha de Moçambique.
8: Salam aleikum! Salam aleikum! São belo que falar! A, E, I! A, se for assim, vou pra casa! A,
9: E,
8: se eu vos perguntar qual é o pino, vou responder. Na escola, ouviram? Qual é o pini? Apontem. Qual é o pini? Qual é o pini? Segura, não esqueçam. Hoje não venho como poeta, mas venho mais como uma criança que está na 7ª classe. Se querem ser estudante, com mentes brilhantes, mais um diamante. Qual é o pini? Qual é o pini? Se tu queres ter uma boa bolsa, uma boa bola. Qual é o pini? Qual é o pini? Ok, agora vamos fazer assim. Vou perguntar qual é o pini. Vão responder. Educação. Qual é o pini? Qual é o pini? É assim. Residentes de Moçambique, da ilha de Moçambique. Querem ser presidente? Qual é o pini? Então, caríssimos. Tu és estudante com mente brilhante, mas com diamante. A solução é na escola. Nunca desista. Ouviram? Ouviram? Ouviram? Faça um barulho! Obrigado!
7: Ok, ok, já vi aqui que todo mundo sabe contar, sabe ler, sabe escrever. Eu tenho uma brincadeira e quero ver se vocês sabem contar até 7. Mas vou precisar que fiquem em pé. Mas não é para se baterem, por favor, por favor.
10: Pode o incomate, mas se não é na tua incomata, né? Vai na cara, lixo de reggae.
7: A brincadeira? A brincadeira é assim. Eu vou levantar a minha mão direita e vou contar até 7. Depois vou levantar a esquerda também, vou contar até 7. E depois vou voltar novamente a contar, a descer para 6, 5, 4, 3, 2, até 1. Só que enquanto descemos, fazemos isso mais rápido. Vou fazer um exemplo aqui. 1, 2, 3, 4, 5, 6, 7. 1, 2, 3, 4, 5, 6, 7. 1, 2, 3, 4, 5, 6. 1, 2, 3, 4, 5, 6. 1, 2, 3, 4, 5. 1, 2, 3, 4, 5. 1, 2, 3, 4. 1, 2, 3, 4. 1, 2, 3. 1, 2, 3. 1, 2, 1, 2, 1, 1. Perceberam? Perceberam? Podemos começar? Ok, todos atentos. 1, 2, 3 e... 1, 2, 3, 4, 5, 6, 7. 1, 2, 3, 4, 5, 6, 7. 1, 2, 3, 4, 5, 6. 1, 2, 3, 4, 5, 6. 1, 2, 3, 4, 5. 1, 2, 3, 4, 5. 1, 2, 3, 4. 1, 2, 3, 4. 1, 2, 3. 1, 2, 3. 1, 2. 1, 2. 1, 1. Será? Faça um barulho! Agora, amigos, vamos convidar 2 titios, um que é representante do UNICEF, que é o Fundo das Nações Unidas para a Infância, o tio Felipe, e o tio Waxi, que é o diretor distrital do Serviço de Educação. Gritam comigo!
11: Muito bem. Estudar é importante porque garante o nosso futuro. Se nós estudamos, nós temos um futuro melhor. para nós e também para a nossa família. É só isso que eu vos quero dizer. Quero que continuem na escola e deem sempre o vosso melhor para vocês e para a vossa família. Muito obrigado e divirtam-se.
9: Osso Moreira! Osso Moreira! Osso Moreira, que é o Sala Pahi. Vou ali, vou também morrer, chuta. Nimo Osso Moreira. Ok. Vou ali pelo Isaari, Osso Moreira. Menos, vamos fazer um jogo. E vamos ganhar. Aqui vamos fazer um jogo de matemática. Vamos ver, né? Múltiplo de dois. Conhece múltiplo de dois? Esse jogo não leva nem um minuto. São segundos. Tá bom? Ok, vou começar aqui. Se eu dizer múltiplo de dois, conhece, né? Como é que se diz? Ok. Tá bom? Então vamos. 2 vezes 2. 4 vezes 2. Sentou. Aquele que perder vai sentar, tá bom? Não é? Ok, rápido. Tá bom? 2 vezes 2.
12: 4.
9: 4 vezes 2. Sentou. Chumbou.
12: Senta.
9: 2 vezes 2. 4 vezes 2. 2 vezes 2. Já sentou? Chumbou. 16. Sentou? 2 vezes 2. 4 vezes 4. Sentou? Chumbou. 2 vezes 2. 4 vezes 2. 8 vezes 2. 16. Sentou? 2 vezes 2. 4 vezes 2. 4 vezes 2. 8 vezes 2. Sentou? 2 vezes 2. 4 vezes 2. 8 vezes 2. 16. Chumbou. Olha nós aqui. Oi! Receberam o jogo, né? Ganharam aqui esses dois. Podem subir e receber para ele. Magumbi para quem ali? Então, meninos. Primeiro, na pela escurela, escola e vale espaço. Para o acontecer a atividade do Lava. Em seguida, nem pela escurela, nem a escola, desde o princípio, para comprar o mal programa lá. Terceiro, nem pela escurela, em voz alta, a gente de uma língua, a pagar o programa que não inibite no qual o umpo. Em plataforma, eu inibite, em plataforma, eu ampula. Então, a pelo que lá, mas também tem para a gente de uma língua. Em uma língua, macupe!
7: Nós é que agradecemos aqui a presença dos titios, dos manos que estiveram aqui hoje conosco a fazer esta festa que é o Festival de Cores aqui em Lumbo. E só nos resta mesmo agradecer e nos despedirmos. Este foi o Festival de Cores a partir da Escola Básica de Lumbo, onde estivemos a aprender sobre a importância da educação escolar. Aprenderam que é importante ir à escola, não aprenderam? Aprenderam ou não? É através da escola, estudando e aprendendo, que vocês vão chegar aqui. Agora, é só dizer adeus e voltamos a nos ver numa próxima oportunidade.
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7: O meu nome é Karen Anatoly e nós estivemos a dirigir este festival de cores e... que foi coordenado pelo tio Gildo Mike, neste tio que está aqui na nossa trás. E contamos também com a participação dos outros membros da plataforma da província de Nampula, assim como do distrito de Ilha de Moçambique, e com a presença dos nossos parceiros, que são os tios do Fundo das Nações Unidas para a Infância, o UNICEF, que estava aqui, o tio Felipe, a Mani Lizeba. E só nos resta dizer tchau, tchau!
13: Infelizmente chegamos ao fim da transmissão dos estátuas sonoros do Festival de Cores, que decorreu na Escola Básica de Lumbo, Ilha de Moçambique, que falou da importância da educação escolar na vida da criança. Eu sou Júlia Carlitos, Guido Jerônimo na sonorização e o tio Júlio do Máquina na coordenação.

0: Desafio, na verdade, é anunciarmos que são 12 horas em Moçambique.
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0: As notícias a esta hora são apresentadas por Nelson Tatanha. Nelson, boa tarde.
1: Estamos com a entrada em funcionamento de saúde.
0: Não temos Nelson Tatanha neste momento. São 12 horas em Moçambique. Vamos, portanto, voltamos a ter a comunicação com Nelson Tatanha. Nelson, muito boa tarde.
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0: 12 horas e 3 minutos. Nelson Tatanha, boa tarde.
1: Boa tarde, Pablo Malico e estimado ouvinte. Bom domingo. Notícias a esta hora. Mulheres de Nampula dizem que depositam total confiança no presidente da República, Daniel Chapo, na promoção de igualdade, justiça social, paz e busca de oportunidades para este género. As mulheres disseram ainda que encontram em Daniel Chapo uma fonte de esperança de um Moçambique melhor, com as mulheres na dianteira dos cargos da tomada de decisão e de consulta. As mulheres expressaram esse sentimento em mensagem apresentada durante a reunião que o estadista moçambicano manteve com mulheres de Nampula na cidade de Nacala. O presidente da Frelimo, Daniel Chapo, disse que a Conferência Nacional de Quadros do Partido, marcada para agosto próximo em Chimoio, província de Manica, vai centrar-se na discussão dos principais desafios que a sociedade moçambicana enfrenta na atualidade para buscar soluções acertadas. Daniel Chapo disse à imprensa em Nampula que, mais do que discutir os problemas que assolam a população, o partido busca também, nesta 11ª conferência, a reforçar a missão dos quadros, sobretudo os dirigentes escolhidos pelos órgãos internos da Frelimo para servir o povo. Daniel Chapo disse que o partido busca guiar-se pelo estatuto e outros instrumentos normativos existentes na Frelimo, sem desvios, para trabalhar diferente e alcançar resultados diferentes em benefício da população. No distrito de Liupo, em Nampula, o governo está a implementar uma iniciativa denominada Zero Turmas ao Ar Livre, com a construção de salas de aula com participação da comunidade escolar. Desta iniciativa, segundo Júlio António, diretor do Serviço Distrital da Educação, Juventude e Tecnologia, possibilitou na construção, este ano, de 87 salas de aula e já foram retiradas.

Futebol Clube por uma bola, mesmo resultado com que o segundo classificado, também com 28 pontos, bateu Subestação Futebol Clube de Nampula. Noutras partidas, os resultados foram Zegué 3, Cotas de Mutawanha 1, ANSS 0, Vila Cachoeira 1 e Maduro 2, Taximoque 0. Por fim, a equipa juvenil masculina do Núcleo Desportivo Samo reuniu até aqui, a nível da província de Nampula, requisitos exigidos pela Federação Moçambicana de Futebol para participar dos Campeonatos Nacionais de Futebol de Juvenis e Júniores, edição 2026. A prova vai decorrer de 28 de agosto a 6 de setembro próximo na província e cidade de Maputo. Trata-se de atletas com idade aceitável à categoria juvenil, inscrição devida e com registro ativo no sistema FIFA Connect. Foram as notícias a esta hora. Acompanhe o desenvolvimento destas e demais informações na primeira edição do Jornal de Nampula, que está neste momento preparada pelo editor

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0: Boa tarde, caro ouvinte. Bem-vindo ao Jornal da Tarde. Acidente de viação mata 5 pessoas e fera outras 2 no distrito de Shongwen, província de Gaza. O grave sinistro ocorreu na noite deste sábado. Desconhecidos vandalizam túmulos em cemitérios familiares no município de Lixinga, no Niassa. Presidente da Frelimo, Daniel Chapo, afirma que os principais desafios dos moçambicanos e do país na atualidade serão o foco de debates na 11ª Conferência Nacional de Quadros, marcada para agosto próximo em Chimoio, província de Manica. No estrangeiro, presidente do Senegal, Bassirou Faye, lança seu próprio partido político, consolidando a ruptura com o ex-aliado e antigo primeiro-ministro. O estadista senegalês consolida assim a sua base de apoio para a eleição presidencial de 2029. São apenas algumas notas em destaque neste domingo, dia em que trazemos também algumas notas sobre as artes e cultura. Hermínio Abela é quem sonoriza este jornal. Eu sou Adérito Lipang, na edição e apresentação. Acompanhe em detalhe o desenrolar de cada uma das notas. Começamos com esta triste notícia. A acidente de viação mata 5 pessoas e fera outras 2 no distrito de Shongwen, na província de Gaza. O grave sinistro ocorreu na noite deste sábado, envolvendo 4 viaturas. O desenrolar deste acidente por Nicolau Mucavelo.
1: 5 pessoas morreram e outras 2 contraíram ferimentos ligeiros na sequência de um grave acidente de aviação ocorrido na noite deste sábado no distrito de Shongwen, província de Gaza. O sinistro do tipo choque entre viaturas envolveu 4 veículos e resultou ainda em avultados danos materiais. O chefe das relações públicas no comando provincial da PRM em Gaza, Carlos Macuacua, aponta o excesso de velocidade e a condução sob efeito de álcool como sendo as principais causas deste sinistro.
2: Trata-se de choque entre carros. A viatura interveniente, a primeira viatura, invadiu o sentido da marcha contrária, tendo colidido lateralmente com uma viatura de transporte de passageiros. Depois do acidente, os passageiros estavam nessa viatura, saíram da viatura e, no mesmo sentido de marcha, vinha um veículo articulado que embateu na viatura que estava pela sua frente e essa viatura correu os passageiros que haviam descido da segunda viatura. Do acidente resultou como consequência 5 óbitos, 2 feridos e danos materiais avultados.
1: Na sequência deste trágico acidente, a Polícia da República de Moçambique reitera o apelo aos utentes das vias públicas para que redobre a prudência, observando rigorosamente as regras mais elementares do Código da Estrada.
2: Em termos de apelo, nós queríamos apelar aos condutores, aos peões, para o respeito rigoroso às regras de circulação rodoviária. Só assim é que podemos evitar a situação de tragédia nas famílias, a situação de tragédia, sangue nas nossas estradas. Porque sem o respeito rigoroso das regras de circulação rodoviária, continuaremos a termos esses povos que, da peritagem, possam como causa condução sob efeito de álcool e velocidade excessiva.
1: Chefe das Relações Públicas no Comando Provincial da PRM em Gaza, Carlos Macuacua, falando sobre o acidente de viação registrado na noite deste sábado no distrito de Shongwen, que causou 5 vítimas mortais, 2 feridos ligeiros e avultados danos materiais. Rádio Moçambique, Cidade Xechai, Nicolau Mucavelo.
0: Acidente de viação mata 5 pessoas e fera outras 2 no distrito de Shongwen, na província de Gaza. O grave sinistro ocorreu na noite deste sábado, envolvendo 4 viaturas. São 12 horas e 34 minutos e meio. Desconhecidos estão a vandalizar túmulos e cemitérios familiares no município de Lixinga, no Niassa. O detalhe por Fernando Damas.
3: A ação dos malfeitores consiste na destruição do material da parte de cima da sepultura, construído na sua maioria com material de cimento, tijolo, azulejo ou mármore. Os malfeitores removem igualmente as cruzes contendo nomes e datas dos perecidos, que igualmente servem como marco para lembrar as pessoas falecidas. Esta prática preocupa o bispo da Igreja Católica Diocese de Lixinga, Dom Atanásio Canira, que avança ainda que a ação viola os direitos humanos e constitui um crime espiritual contra o repouso eterno dos falecidos.
4: Estamos a ver essa situação de vandalização dos cemitérios que está cada vez mais ganhar em proporções que nós estamos a conseguir controlar. Essa, para mim, que é grande preocupação. A profanação dos cemitérios. A falta de respeito dos cemitérios. Em outras palavras, para mim, é falta de controle sobre os direitos humanos. Para mim, ao meu ponto de vista, os direitos humanos não devem ser só para as pessoas vivas, mas também para as pessoas que já faleceram. Então, a proteção não é só da família. A proteção também é do próprio é social.
3: Dom Atanásio Amici Canira, bispo da Diocese de Lixinga, e a prevalência dos casos de violação de túmulos nos cemitérios familiares da cidade de Lixinga, no Niassa. A invasão das áreas reservadas para os cemitérios para a construção das habitações é outro fenómeno que se registra nos últimos anos no município de Lixinga, no Niassa. Fernando Damas, em Lixinga.
0: O presidente da República, Daniel Chapo, terminou a visita de trabalho este sábado à província de Nampula. Neste último dia, o chefe de Estado reuniu-se com mulheres da província que manifestaram total confiança na promoção de igualdade, justiça social, paz e busca de oportunidades para esta camada social. Nelson Tatanha.
5: As mulheres disseram ainda que encontram em Daniel Chapo uma fonte de esperança de um Moçambique melhor, com as mulheres na dianteira dos cargos da tomada de decisão e de consulta. As mulheres expressaram esse sentimento em mensagem apresentada durante a reunião que o estadista moçambicano manteve com mulheres de Nampula na cidade de Nacala.
6: As mulheres de Nampula depositam em vossa liderança a esperança de ver concretizadas importantes realizações para o bem-estar da nossa população. Assim, pedimos para a continuação dos investimentos no melhoramento e construção de estradas estruturais que facilitam a circulação de pessoas e bens, na construção e apetrechamento de mais hospitais de referência, no esforço de rede de saúde materno-infantil. Acreditamos firmemente que uma mulher empoderada fortalece a família, impulsiona a economia e contribui decisivamente para uma sociedade mais justa e equilibrada.
5: As mulheres expressam também total admiração à primeira-dama Geta Chapo pela entrega em causas humanitárias no país. Afirmaram que são resilientes a todas as adversidades, mas apresentaram dificuldades que emperram o empreendedorismo no seio desta camada, que os não possibilita de se reinventarem. Nelson Tatanha, num trabalho de Olívio Mateus, Nampula.
0: E continuamos em Nampula, a partir de onde o presidente Daniel Chapo, na qualidade do presidente do partido, fez pronunciamentos em relação à 11ª Conferência de Quadros, tendo dito que os principais desafios dos moçambicanos e do país na atualidade serão o foco de debates desta cimeira partidária marcada para agosto próximo em Chimoio, província de Maputo. Isto foi dito, portanto, este sábado em Nampula pelo presidente da Frelimo, Daniel Chapo, tal como atesta o trabalho do nosso colega Olívio Mateus.
7: O presidente da Frelimo, Daniel Chapo, disse que a Conferência Nacional de Quadros do Partido, marcada para agosto próximo em Chimoio, província de Manica, vai centrar-se na discussão dos principais desafios que a sociedade moçambicana enfrenta na atualidade para buscar soluções acertadas. Daniel Chapo disse à imprensa em Nampula que, mais do que discutir os problemas que assolam a população, o partido busca também, nesta 11ª Conferência, reforçar a missão dos quadros, sobretudo os dirigentes escolhidos pelos órgãos internos da Frelimo, para servir o povo. Daniel Chapo disse que o partido busca guiar-se pelo Estatuto e outros instrumentos normativos existentes na Frelimo, sem desvios, para trabalhar diferente e alcançar resultados diferentes em benefício da população.
8: Por isso que agora temos a Conferência Nacional de Quadros, que vai discutir os principais desafios que o país tem, os principais desafios que o povo moçambicano tem neste momento, e como quadros da Frelimo, não se discute a Frelimo só, discute-se o país, discute-se a sociedade, discute-se os principais desafios do povo moçambicano, e em função disso como partido dirigente, é que nós vamos continuar a trabalhar com o único objetivo, criar melhores condições de vida para o povo moçambicano. Esta é que é a razão da existência do Partido Frelimo.
7: Palavras do presidente da Frelimo, Daniel Chapo. Nesta 11ª Conferência Nacional da Frelimo, os delegados provinciais levam consigo, além dos temas já discutidos, problemas que apoquentam as comunidades locais. Olívio Mateus, Nampula.
0: Principais desafios dos moçambicanos e do país na atualidade serão o foco de debates da 11ª Conferência de Quadros da Frelimo, marcada para agosto próximo em Chimoio, província de Manica e não de Maputo, como erradamente dissemos antes. Para já, a província de Tete realizou este sábado uma gala para juntar dinheiro para financiar parte das despesas desta primeira conferência de quadros da Frelimo. O montante é a seguir trazido por Ignacio Gamay.
9: O partido Frelimo na província de Tete arrecada mais de 7 milhões de meticais para suportar a logística dos delegados que irão participar na 11ª Conferência Nacional de Quadros, agendada para o próximo mês de agosto. O montante resulta das contribuições de membros, simpatizantes e parceiros que participaram na gala provincial realizada este sábado em Moatize, no âmbito dos preparativos para a conferência. Na ocasião, o primeiro chefe adjunto da Brigada Provincial da Frelimo disse que o fundo demonstra o compromisso dos militantes na organização e o sucesso da 11ª Conferência Nacional de Quadros. Segundo Domingos Viola, os fundos arrecadados serão usados igualmente para outras necessidades organizativas inerentes à participação no encontro nacional.
10: É um marco e achamos que nós conseguimos amar o nosso partido. Mostramos aos outros que nós somos Frelimo e é por isso que alcançamos esse efeito de 7.621.000 meticais.
9: Por sua vez, Lino José e Arquimedes Pensado, alguns membros do Partido Frelimo presentes na gala de angariação de fundos, foram unânimes ao afirmar que o partido reforça mais uma vez o espírito de coesão.
11: Nós estamos unidos, somos fortes, estamos em prol daquilo que são as orientações do Partido Frelimo e também estamos desde já preparados para apoiar aquilo que vai ser a reunião nacional de quadros em Manica.
12: Isso incentiva os camaradas a nível da base. É o momento também para a lei de angariação de fundo para a 11ª Conferência Nacional. É também de mais contato entre os camaradas, de mais convívio entre os camaradas. É ambiente de festa, como eu vi na Frelimo, qualquer encontro é festa e dá para repetir.
9: A 11ª Conferência Nacional de Quadros é considerada um dos mais importantes foros internos do partido, reunindo dirigentes e quadros provenientes de todo o país para refletir sobre os desafios políticos, económicos e sociais de Moçambique e definir orientações estratégicas para o futuro. Ignacio Gamay, Cidade de Tete.
0: A petroquímica sul-africana Sasol reitera que vai continuar com iniciativas de responsabilidade social orientadas para o desenvolvimento das comunidades na área onde está instalada, no distrito de Govuro, em Inhambane. Para já, há garantias de novos projetos numa altura em que as autoridades reconhecem os avanços que se registram na região. Efraim Macitela.
13: A vida das comunidades do distrito de Govuro está a registrar transformações significativas, fruto de investimentos sociais e econômicos promovidos pela petroquímica sul-africana Sasol. As ações em curso resultam da implementação dos acordos de desenvolvimento local, um compromisso tripartido firmado entre as comunidades, o governo do distrito e a empresa petrolífera. A administradora do distrito de Govuro, Natália Chivambo, reconhece o impacto positivo das intervenções da multinacional e destaca as realizações que estão a mudar a realidade na região.
14: Começamos a constatar criação de novos postos de emprego. Então, quando faz a eletrificação, constrói-se uma loja, uma banca, e tem lá alguém para trabalhar, duas, três pessoas a trabalhar. Então, cria-se postos de trabalho, cria-se mais condições de produção de renda de cada família. Também constatamos melhoramento de algumas vias de acesso. E as pessoas já conseguem circular com a motorizada, com a bicicleta. Falta um outro processo, que é a compactação dessas ruas, mas já o primeiro passo já foi feito. Temos água em todas essas comunidades. Também estamos a constatar, por exemplo, na zona de Colonga, tem lá um sistema de rega. E temos cerca de 20 famílias que se beneficiam daquele sistema. Eles produzem hortícolas quase todo ano e vendem, então ganham alguma renda.
13: Por seu turno, a Sazol reitera o compromisso de dar continuidade às iniciativas de responsabilidade social, visando o bem-estar das famílias instaladas na área de exploração mineira. O diretor de assuntos corporativos da empresa, Mateus Moss, assegura que novos projetos estão na calha para alavancar a qualidade de vida das comunidades locais.
15: Isto é que faz a nossa relação. Gerimos juntos os nossos projetos, mudamos juntos o que deve ser mudado, melhoramos juntos o que deve ser melhorado. Quem determina o que deve ser feito com o dinheiro são as comunidades e os governos locais. A empresa praticamente assume o papel de financiador, observador. É verdade que, usando dos seus conhecimentos, faz conselhos à comunidade e ao governo sobre o que deveria ser feito.
13: A implementação dos acordos de desenvolvimento local abrange áreas importantes como educação, saúde e infraestruturas, reforçando a parceria entre a multinacional e o desenvolvimento das comunidades rurais do norte da província de Inhambane, de onde fala Efraim Macitela.
0: Ainda de Inhambane, chegam garantias de que dentro deste quinquênio será cumprida a meta de reflorestamento do Mangal. O contexto deste compromisso por Manuel Chimel.
16: O governador de Inhambane, Francisco Pagula, assegura que a meta de reflorestar 900 hectares do Mangal durante o presente quinquênio será cumprida. É uma garantia dada no quadro das celebrações do Dia Internacional da Conservação do Ecossistema do Mangal. O timoneiro de Inhambane, Francisco Pagula, indicou que a província já reflorestou cerca de 300 hectares do Mangal em alguns distritos costeiros. Francisco Pagula destacou a importância do Mangal para a proteção da linha costeira e para a sobrevivência das comunidades que dependem da pesca e outros recursos do mar.
17: Mais do que reflorestar, existe uma ação que temos vindo a fazer com as nossas comunidades, que é de consciencialização da importância da manutenção do ecossistema do Mangal. Porque por si só, como governo, não podemos o fazer sem o engajamento das nossas comunidades. E, sobretudo, as comunidades que estão ao longo da costa, as comunidades costeiras, estas é que devem liderar este processo, porque no final do dia, todos nós sabemos que o Mangal serve de um espaço para a multiplicação ou reprodução de diferentes espécies marinhas, que, por sinal, estas mesmas comunidades precisam delas para poder sobreviver. No nível da província, neste momento, estamos com muitos parceiros que estão a engajar-nos como governo, mas também a engajar as nossas comunidades nesta ação. Existem alguns aspectos que temos vindo a discutir também como províncias, junto dos nossos parceiros, que é a componente dos créditos de carbono. Se estamos a fazer este trabalho massivo de reflorestamento, é importante que se comece a pensar como é que pode se traduzir em ganhos de crédito de carbono para continuar a beneficiar as nossas comunidades. O entendimento que nós temos é que não basta só dizer à comunidade para não devastar Mangal, é importante trazer ações concretas que esta comunidade também sente a importância da manutenção e de reflorestamento do Mangal.
16: Horácio Mativadua, da Ocean Revolution em Inhambane, diz que a sua organização continua focada na preservação do Mangal.
18: Trabalhamos nos quatro distritos: Angamo, Maxixe, Morrombene e o próprio distrito de Inhambane. Nós trabalhamos essencialmente em quatro pilares: conservação marinha comunitária, onde fazemos o restauro de ervas marinhas, mangais e monitoria de mesmas, assim como monitoria de capturas. Apoiamos ou incubamos as iniciativas comunitárias de gestão, como as vedas comunitárias e áreas de recuperação de recursos, os famosos berçários ao longo da Baía de Inhambane.
16: Pela gestão sustentável e integrada da floresta do Mangal, este é o lema das celebrações do Dia Internacional da Conservação do Ecossistema do Mangal. Manuel Chimele, Inhambane.
0: Quando são 12 horas e 50 minutos, abrimos a página com Política e Cultura à Mistura. O músico Rogério Diniz, mais conhecido como MC Roger, congratula o presidente da República, Daniel Chapo, pela aquisição de duas aeronaves destinadas ao reforço da frota nacional. Ignacio Gamay.
19: O artista considera que os novos aparelhos devem ser vistos pelos moçambicanos como uma medida que vai contribuir para responder à crescente procura por serviços de transporte aéreo no país. Para MC Roger, a entrada em operação das novas aeronaves constitui uma prova do trabalho do Executivo na valorização das potencialidades turísticas, culturais e económicas de Moçambique, fatores que podem consolidar o país como um destino cada vez mais atrativo no panorama internacional. O músico defendeu ainda que a nova marca Heya Moçambique deve ser encarada como uma estratégia de reforçar o prestígio e a competitividade da companhia de bandeira no mercado da aviação civil internacional.
20: Chegaram dois aviões novos que vêm reforçar a frota da LAM e que vêm, curiosamente, com espécie de rebranding da marca da nossa companhia, que se passa a chamar Air Moçambique. Mas mais do que refrescar a marca, o que é mais importante é que é um sinal claro de que o país tem rumo, que o nosso presidente Daniel Francisco Chapo está a trabalhar, e o fato de termos nós dois novos aviões, que são da nossa companhia de bandeira, é um indicador claro de que temos que continuar a acreditar que o país está no bom caminho e que a liderança está comprometida com o desenvolvimento de Moçambique e que tudo aquilo que está a ser feito rumo à independência económica é algo que vai beneficiar a todos, o coletivo. Então vamos nos juntar à causa e vamos trabalhar.
19: Quem igualmente caminha no mesmo diapasão é Aire Jali, membro da Comissão Política da Frelimo e chefe da Brigada Central de Assistência à província de Tete, que assegura que as novas aeronaves vêm projetar uma imagem mais positiva de Moçambique além fronteiras.
21: E o camarada presidente é um exemplo extraordinário nesse sentido. Está permanentemente a trabalhar connosco, está permanentemente a trazer-nos coisas boas. Os nossos dois aviões novos, com nova marca, com nova pintura, aterraram. Prometeu e está a cumprir. É esta postura, esta maneira de estar que nós temos que fazer.
19: Aires Ali, membro da Comissão Política do Partido Frelimo e chefe da Brigada Central de Assistência à província de Tete, enaltecendo o esforço do presidente da República, Daniel Chapo, no reforço da frota aérea.
0: E o músico Twenty Fingers será uma das principais figuras de cartaz da cerimónia de abertura da 11ª Conferência Nacional de Quadros da Frelimo, a decorrer no próximo mês de agosto, na cidade de Chimoio, em Manica. De regresso, o jornalista Ignacio Gamay.
19: O anúncio foi feito este fim de semana no distrito de Moatize, durante o jantar de gala de angariação de fundos, promovido pela Frelimo na província de Tete, evento que reuniu membros, simpatizantes e convidados do partido. Na ocasião, Twenty Fingers manifestou satisfação pelo convite para integrar o leque de artistas que irão animar a abertura da conferência, considerando tratar-se de um momento de grande importância para o país e para a cultura moçambicana. O artista revelou que já está a preparar um espetáculo especial para proporcionar momentos de entretenimento aos delegados e convidados.
22: Cada show é um show. Quem estiver lá vai ver verdadeiro show de verdade, porque os meus shows são diferentes um do outro. Esse que aconteceu aqui é daqui, fica aqui. E o que vai acontecer outro é o outro também. Então eu tento sempre superar a cada show meu. Então acredito que será uma coisa bonita e vão gostar todo mundo. E vão chamar como sempre. É, meu momento é sempre esse.
23: As ruas estarão fechadas no Chimoio?
22: Bem fechadas. Aquilo não vai se passar. Aquilo vai ser ao vivo, 3 horas de show. Então já imaginas como é que isso será. Então eu comprometo a fazer um bonito show e a agradar a todas as pessoas que realmente gostam do meu trabalho. Então, preparem-se para receber o Twenty Fingers. Falta pouco, faltam poucos dias praticamente.
19: A 11ª Conferência Nacional de Quadros da Frelimo deverá reunir dirigentes, quadros e convidados provenientes de todas as províncias do país num encontro dedicado à reflexão sobre os principais desafios políticos, económicos e sociais de Moçambique.
0: Em Inhambane procura-se condições para os artistas locais gravarem um disco de originais. Horácio Romão.
24: A Associação Provincial dos Músicos de Inhambane mobiliza fundos para a aquisição de aparelhagem sonora e produção de um disco de originais dos artistas da província. Com a produção de um disco de originais integrando artistas de vários distritos da província, a Associação dos Músicos de Inhambane pretende promover a música desta região do país. Paralelamente a este projeto, a agremiação quer aparelhagem sonora para a realização de eventos culturais que possam garantir a sua sustentabilidade. O presidente da Associação Provincial dos Músicos em Inhambane, Aníbal Diamantino, disse que neste momento os artistas enfrentam dificuldades para a sua sobrevivência. Diamantino indicou que já foram feitos pedidos de patrocínio a várias entidades para a materialização destas iniciativas, mas até aqui reina um silêncio absoluto. Afonso fonte observou que, nos últimos dias, o mercado não tem sido favorável para a classe, daí que as iniciativas alternativas seriam viáveis a esta altura de crise.
1: O que mais faz sobreviver o músico são eventos particulares, estamos a falar de casamentos, batismos, festas no geral. Estes é que fazem movimentar mais os músicos em relação a estes eventos que até, entre aspas, são grandes eventos, mas praticamente não rendem. A política das empresas, das instituições é sempre de solidariedade, de patrocínio, isto mais aquilo. Poucas vezes pagam, se pagam, não pagam justo. Então, seriam estas empresas ou esses promotores, estas instituições que deviam até alavancar mais o músico, mas infelizmente é o inverso. As pessoas que fazem sobreviver os músicos são pessoas particulares, têm seu casamento, chama um e outro músico, vai para lá. E outras iniciativas dos próprios músicos, que podem se juntar dois ou três e fazer um evento num sítio que eles acham que tem aceitação. Então, esta é que é a fonte de sobrevivência dos músicos.
24: Aníbal Diamantino, presidente da Associação Provincial dos Músicos em Nhambane, a agremiação que pede patrocínio em aparelhagem sonora e produção de um disco de originais integrando os artistas de vários distritos da província. Horácio Romão, Nhambane.
0: E a Vila de Inhaminga? Melhor, na Vila de Inhaminga, em Xeringoma, província de Sofala, intensificam-se os preparativos para a realização, no fim deste mês, do Festival Distrital de Uds. Qual é o objetivo, Filipe Jorge?
2: A informação foi dada pela chefe da Repartição de Cultura, Juventude e Desporto no Serviço Distrital de Educação, Juventude e Tecnologia de Xeringoma. Sebastiana Alberto disse, sem avançar o número de participantes esperados, que as inscrições estão em curso numa ação que mobiliza artistas e grupos culturais de todo o distrito. Sebastiana Alberto explicou que Xeringoma possui um potencial artístico e o festival constitui uma oportunidade para promover a identidade cultural local e incentivar a participação da juventude nas manifestações culturais.
3: Neste momento, estamos mais a trabalhar com a comunidade. Estamos a preparar para a realização do Festival de Utsi e Festival de Danças Tradicionais. Esse Festival de Utsi é pela primeira vez que vamos fazer. É a nova experiência que nós vamos ter, muitas das vezes nós realizávamos festival de cultura. Lá tinha mix, tinha lá utsi, tinha lá outras danças, poesia.
2: Com os preparativos já adiantados e as inscrições em curso, espera-se que o Festival Distrital de Utsi seja uma montra do patrimônio cultural de Xeringoma. Filipe Jorge, Beira.
0: Notícia do estrangeiro, o presidente do Senegal, Bassirou Faye, lançou este sábado seu próprio partido político, consolidando a ruptura com o ex-aliado e antigo primeiro-ministro Ousmane Sonko, líder do atual partido governamental. O estadista senegalês consolida assim a sua base de apoio para a eleição presidencial de 2029. Nas últimas semanas, muitos membros e quadros do partido governamental no Senegal, o PASTEF, presidido pelo antigo primeiro-ministro e ex-aliado do chefe de Estado, renunciaram para se juntar ao recém-criado partido Kirai do presidente Bassirou Faye. A aliança entre Bassirou Faye e Ousmane Sonko desfez-se em meio a disputas sobre decisões políticas importantes, incluindo negociações com o Fundo Monetário Internacional sobre um programa de empréstimo em meio à grave crise da dívida do país. O presidente senegalês Bassirou Faye demitiu Ousmane Sonko do cargo de primeiro-ministro no início deste ano, mas o partido de Sonko manteve uma ampla maioria no parlamento e ele foi eleito presidente da Assembleia Nacional logo depois. E assim, estimado ouvinte, termina este jornal, um dia em que destacamos que o acidente Um acidente de viação mata 5 pessoas e fere outras 2 no distrito de Xongwene, província de Gaza. O grave sinistro ocorreu na noite deste sábado. Desconhecidos vandalizam túmulos em cemitérios familiares no município de Lixinga, no Niassa. E, por fim, o presidente da Frelimo, Daniel Chapo, afirma que os principais desafios dos moçambicanos e do país na atualidade serão foco de debates da 11ª Conferência Nacional de Quadros em agosto próximo em Chimoio, província de Manica. Despedem-se Hermínio Abel na sonorização e Adérito Lipang na edição e apresentação. Boa tarde.

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2: Ouvinte, muito boa tarde. O presidente da Frelimo, Daniel Chapo, disse que a Conferência Nacional de Quadros do partido vai discutir principais desafios que a sociedade moçambicana enfrenta na atualidade. Mulheres de Nampula depositam total confiança no presidente da República, Daniel Chapo, na promoção de igualdade, justiça social, paz e busca de oportunidades para este gênero. A delegação de Nampula ao Nacional de Ciclismo de Chimoé prepara-se com afinco. Destaque desta edição do Jornal de Nampula, domingo 26 de julho de 2026. Vitorino Cumbucano está na edição com assistência técnica de Rosário Ângelo. O presidente da República terminou este sábado sua visita de 3 dias a Nampula com um encontro com as mulheres da província na cidade portuária de Nacala. E estas dizem que depositam total confiança no presidente da República, Daniel Chapo, na promoção de igualdade, justiça social, paz e busca de oportunidades para este gênero. Antes deste assunto, dizer que o presidente da Frelimo, Daniel Chapo, disse que a Conferência Nacional de Quadros do Partido vai discutir principais desafios que a sociedade moçambicana enfrenta na atualidade. Olívio Mateus.
3: Para buscar soluções acertadas, Daniel Chapo disse à imprensa em Nampula que mais do que discutir os problemas que assolam a população, o partido busca também, nesta 11ª conferência, reforçar a missão dos quadros, sobretudo os dirigentes escolhidos pelos órgãos internos da Frelimo, para servir o povo. Daniel Chapo disse que o partido busca guiar-se pelo Estatuto e outros instrumentos normativos existentes na Frelimo, sem desvios, para trabalhar diferente e alcançar resultados diferentes em benefício da população.
4: Por isso que agora temos a Conferência Nacional de Quadros, que vai discutir os principais desafios que o país tem, os principais desafios que o povo moçambicano tem neste momento, e como quadros da Frelimo, não se discute a Frelimo só, discute-se o país, discute-se a sociedade, discute-se os principais desafios do povo moçambicano, e em função disso, como partido dirigente, é que nós vamos continuar a trabalhar com o único objetivo, criar melhores condições de vida para o povo moçambicano. Esta é que é a razão da existência do Partido Frelimo.
3: Palavras do presidente da Frelimo, Daniel Chapo. Nesta 11ª Conferência Nacional da Frelimo, os delegados provinciais levam consigo, além dos temas já discutidos, problemas que apoquentam as comunidades locais.
2: O presidente da Frelimo, Daniel Chapo, disse que a Conferência Nacional de Quadros do Partido vai discutir principais desafios que a sociedade moçambicana enfrenta na atualidade. Como disse na abertura, o presidente da República terminou este sábado sua visita de 3 dias a Nampula com um encontro com as mulheres da província na cidade portuária de Nacala. E estas dizem que depositam total confiança no presidente da República, Daniel Chapo, na promoção de igualdade, justiça social, paz e busca de oportunidades para este gênero. Nelson Tatanha.
5: As mulheres disseram ainda que encontram em Daniel Chapo uma fonte de esperança de um Moçambique melhor, com as mulheres na dianteira dos cargos da tomada de decisão e de consulta. As mulheres expressaram esse sentimento em mensagem apresentada durante a reunião que o estadista moçambicano manteve com mulheres de Nampula na cidade de Nacala.
6: As mulheres de Nampula depositam em vossa liderança a esperança de ver concretizadas importantes realizações para o bem-estar da nossa população. Assim, pedimos para a continuação dos investimentos no melhoramento e construção de estradas estruturais que facilitam a circulação de pessoas e bens, na construção e apetrechamento de mais hospitais de referência, no esforço de rede de saúde materno-infantil. Acreditamos firmemente que uma mulher empoderada fortalece a família, impulsiona a economia e contribui decisivamente para uma sociedade mais justa e equilibrada.
5: As mulheres expressam também total admiração à primeira-dama Greta Chapo pela entrega em causas humanitárias no país. Afirmaram que são resilientes a todas as adversidades, mas apresentaram dificuldades que emperram o empreendedorismo, no seio desta camada que os não possibilita de se reinventarem.
6: Somos mulheres trabalhadoras,

0: feira de exposição das potencialidades criativas e do empreendedorismo em diversas áreas.
1: Já no balanço da sua visita de trabalho à província de Nampula, o estadista moçambicano falou das medidas em curso para a arrecadação de mais receitas para fazer face às despesas públicas. Novamente, Olívio Mateus.
2: O presidente da República, Daniel Chapo, disse na cala que o governo está a seguir medidas que visam aumentar receitas fiscais do país, de modo a conseguir resolver problemas estruturais sem recorrer a cortes de despesas. Daniel Chapo disse que, com o aumento de receitas que o país busca alcançar, vai possibilitar o pagamento de algumas dívidas com prestadores de serviços do Estado. O estadista moçambicano falava aos jornalistas no final da visita de 3 dias a Nampula.
3: Acho que conseguem perceber, se ficarem mais atentos, que cada dia que passa temos trabalhado para ver a possibilidade de arrecadar mais receitas. A título de exemplo, os nossos amigos de comunicação social no ano passado conseguiram perceber que no fim do ano nós submetemos à Assembleia da República a legislação da área fiscal, que era exatamente para poder entrar em vigor neste ano de 2026. E, felizmente, esta legislação entrou em vigor e, tendo entrado em vigor, nos permitiu alargar até certo ponto a base tributária e, com base no alargamento da base tributária, estamos a conseguir arrecadar mais receitas e, com a arrecadação de mais receita, estamos a conseguir fazer, por exemplo, o pagamento tempestivo já dos salários aos funcionários públicos. Acho que ouviram publicamente que conseguimos alocar recursos para tomar os atos administrativos e, como eu disse aqui, gradualmente vamos tomando medidas para que possamos retomar o pagamento de algumas dívidas que nós temos, como a questão relacionada com horas extras e turno e meio, a nível da educação, principalmente de saúde e outros setores, a questão relacionada, por exemplo, com o subsídio social básico dos idosos, também a questão relacionada com o subsídio portanto, dos alfabetizadores, subsídio dos líderes comunitários para os locais onde ainda a situação não está totalmente regularizada. Portanto, o nosso foco não é corte, portanto, de despesas que possam pôr em causa a criação de melhores condições de vida para o povo moçambicano, mas o nosso foco é aumentar a receita. E com o aumento da receita, que eu disse que já tomamos algumas medidas e vamos continuar a tomar.
2: Daniel Chapo, presidente da República, falando à imprensa no final da visita de 3 dias a Nampula.
1: No prosseguimento do Campeonato Recreativo de Futebol da cidade de Nampula, os veteranos de raça, este sábado esteve em evidência a Série B com as atenções dos jogos das equipas do topo da tabela classificativa. Nelson Datanha.
0: A segunda volta do Campeonato dos Veteranos de Raça da cidade de Nampula arrancou este sábado e sem surpresas. Das equipas de pódio, a terceira classificada viu seu jogo diante do 1º de maio interrompido quando estava empatado a 2 bolas, enquanto que o primeiro e segundo posicionados venceram nas suas partidas. A líder da prova, a EDM Futebol Clube, agora com 28 pontos, derrotou a equipa de Murrapaniwa Futebol Clube por 1 bola, mesmo resultado com que o segundo classificado, também com 28 pontos, bateu Subestação Futebol Clube de Nampula. Noutras partidas, os resultados foram Zegué 3, Cotas de Mutawanha 1, ANSS 0, Vila Cachoeira 1 e Maduro 2, Texmoque 0. Terminado o jogo Maduro Texmoque, o treinador da equipa vencedora, Olino Zandamela, que esteve a defrontar a sua antiga equipa, apontou calmia dos jogadores e controlo da partida, principais aspectos que contribuíram para conseguir triunfar.
4: Foi um jogo difícil, onde havia uma rivalidade. Era uma minha antiga equipa, então a equipa veio que não queria perder, então era um jogo difícil de nervo, mas conseguimos preparar bem, conseguiram ficar calmos os jogadores. Seguiram o que eu disse, conseguimos marcar os golos e ganhamos. Tentamos controlar o jogo, não era um adversário fácil, mas conseguimos redobrar o esforço para assegurar o resultado.
0: O técnico adjunto da Texmoque, Celso Lopes, disse que sua equipa perdeu porque entrou tímida, fator que afetou em grande medida a defensiva.
5: Não era o que a gente esperava, é que valorizar o adversário. A minha equipa hoje entrou no campo muito tímida, na perspectiva de respeitar o adversário. O Maduro entrou bem e conseguiu aproveitar as oportunidades que teve. Na parte defensiva, os meus centrais hoje entraram muito tímidos e não foram felizes, e o adversário conseguiu aproveitar as oportunidades que teve.
0: Os últimos 3 lugares da tabela classificativa continuam a ser ocupados por Vila Cachoeira, Cotas de Mutawanha e Subestação, respectivamente.

0: Tikondose, 3 e 2 pontos. O jogo entre 1º de Maio e Babalaza foi interrompido a faltarem 40 minutos e vai ser realizado para a conclusão dos minutos em falta numa data por anunciar.
1: A equipa juvenil masculina do Núcleo Esportivo SAMU é até aqui, ao nível da província, que reúne requisitos exigidos pela Federação Moçambicana de Futebol para participar dos Campeonatos Nacionais de Futebol de Júniores e Juniores edição 2026. A prova vai decorrer de 28 de agosto a 6 de setembro próximo na província e cidade de Maputo. Trata-se de atletas com idade aceitável à categoria juvenil, inscrição devida e com registro ativo no sistema FIFA Connect. O treinador e patrão do Núcleo Desportivo SAMU, SAMU Custódio, diz, além de escrever no sistema, os atletas estão preparados, tática e tecnicamente, como também psicologicamente, para chegar à capital do país e vencer a competição. SAMU Custódio referiu que está preocupado somente com a logística de transporte, de ida e volta e alimentação a Maputo. Com esta participação, a província vai quebrar o período de 15 anos em que não fazia parte dos nacionais dos escalões de formação em futebol.
2: A plataforma de Foconete já caiu no Núcleo Desportivo SAMU, já estamos legal. E eu estou a pedir apoio total de todo o pessoal de Nampula, todo empresário. O que tiver, eu não escolho. É alimentação, sampotas, é material de estágio, publicidade de uma empresa. Eu vou receber, porque no momento certo, eu só quero ir depois para ir mostrar que Nampula está preparado. São meninos de idade com sanguíneo frio. O mesmo eu posso participar de três nacionais, porque são meninos que estão 16 anos, a maioria. Não tem, ninguém tem 17. São 16 anos, fazem outubro, novembro, 17 anos. Então, o que eu penso, Nampula, espera surpresas que o governo nos apoie no transporte para a equipa deslocar a Maputo. E eu prometo, estamos com raiva, porque estamos há 15 anos que não vamos anunciar em juvenis.
1: SAMU Custódio, treinador e patrão do Núcleo Desportivo SAMU. As equipas que estarão presentes na cidade de Maputo para participar dos Campeonatos Nacionais de Juvenis e Juniores, a Federação Moçambicana de Futebol garantirá o alojamento e alimentação durante todo o período da competição. Já no ciclismo, a delegação de Nampula ao Nacional desta modalidade de Chimoio prepara-se com afinco para uma representação condigna da província na prova. Calixto Pedro.
3: O presidente da Associação Provincial de Ciclismo em Nampula afirma que a província está preparada para participar condignamente e ocupar os lugares do pódio no Campeonato Nacional do Ciclismo, que irá decorrer em setembro próximo na cidade de Chimoio, província central de Manica. Francanido Usitomo referiu que os ciclistas mantêm rotinas intensas de preparação de 6 a 10 horas semanais. Contudo, muitos atletas, segundo suas palavras, carecem de suporte contínuo de testes de desempenho avançado. Usitomo anotou igualmente que mesmo com essas adversidades, o grau de preparação é alto, com o objetivo de regressar com medalhas.
4: Nós estamos muito atarefados em preparação de 10 campeonatos. Preparamos aqui nas estradas, e geralmente nas manhãs, porque nas tardes, por causa de fluxo de viaturas. Ciclismo estamos num topo, não só por nós, mas também há pessoas que elogiam. Em termos da direção provincial, elogia o trabalho do ciclismo. Estamos falando do Conselho Municipal também, que é nosso parceiro, também elogia esta modalidade. É quase nova, mas depois da tomada de posse, desde em março, estamos mesmo a correr aos passos muito alarmantes. Não só para o ciclismo, que não tem infraestrutura, mas tem várias modalidades que não tem infraestrutura. Nós temos equipamentos, que é roupa, os capacetes, acessórios de bicicleta.
3: Francanito Usitomo, presidente da Associação Provincial do Ciclismo em Nampula, e a preparação para o Campeonato Nacional de Ciclismo a ter lugar em Chimoio, província de Manica.
1: Estimado 20, termina esta edição do Jornal de Nampula deste domingo 26 de julho de 2026. Vitorino Cumbucano esteve na edição e Rosário Ângelo na mesa de sonorização e montagem. Boa tarde.
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0: 14 horas.
1: Acompanhe as notícias a esta hora, apresentadas por Adéri Tulipang. Muito boa tarde.
2: Muito boa tarde, Albertina Zandamela e ouvinte. Acidente de viação mata 5 pessoas e fera outras 2 no distrito de Shongwen, província de Gaza. O grave sinistro ocorreu na noite deste sábado. O detalhe por Nicolau Mcavel.
3: O sinistro do tipo choque entre viaturas envolveu 4 veículos e resultou ainda em avultados danos materiais. O chefe das relações públicas no comando provincial da PRM em Gaza, Carlos Macuacua, aponta o excesso de velocidade e a condução sob efeito de álcool como sendo as principais causas deste sinistro.
4: Trata-se de choque entre carros. A viatura interveniente, a primeira viatura, invadiu o sentido da marcha contrária, tendo colidido lateralmente com uma viatura de transporte de passageiros. Depois do acidente, os passageiros estavam nessa viatura, saíram da viatura e, no mesmo sentido de marcha, vinha um veículo articulado que bateu na viatura que estava pela sua frente e essa viatura correu os passageiros que haviam descido da segunda viatura. Do acidente resultou como consequência 5 óbitos, 2 feridos e danos materiais avultados.
3: Na sequência deste trágico acidente, a Polícia da República de Moçambique reitera o apelo aos utentes das vias públicas para que redobre a prudência, observando rigorosamente as regras mais elementares do Código da Estrada. Cidade Xechai, Nicolau Mcavel.
2: Enquanto isso, em comunicado enviado à nossa redação, o Instituto Nacional dos Transportes Rodoviários, INATRO, acaba de reagir a este acidente e apela à condução prudente, sobretudo evitando a condução sob efeito de álcool e excesso de velocidade. Noutras notas da atualidade, o presidente da Frelimo, Daniel Chapo, diz que a Conferência Nacional de Quadros do Partido, marcada para agosto próximo em Chimoio, província de Manica, vai discutir os principais desafios que a sociedade moçambicana enfrenta na atualidade, por forma a buscar soluções acertadas. Para Daniel Chapo, mais do que discutir os problemas que assolam a população, o partido vai também, nesta 11ª conferência, reforçar a missão dos quadros, sobretudo os dirigentes escolhidos pelos órgãos internos da Frelimo para servir o povo.
5: E como quadros da Frelimo, não se discute a Frelimo só, discute-se o país, discute-se a sociedade, discute-se os principais desafios do povo moçambicano e, em função disso, como partido dirigente, é que nós vamos continuar a trabalhar com o único objetivo, criar melhores condições de vida para o povo moçambicano. Esta é que é a razão da existência do partido Frelimo.
2: O presidente da Frelimo, Daniel Chapo, falava este sábado na província de Nampula. Enquanto isso, na província de Teto, o Partido Frelimo arrecada mais de 7 milhões de meticais para suportar a logística dos delegados que irão participar na 11ª Conferência Nacional de Quadros, agendada para o próximo mês de agosto. Jornalista Ignacio Camay.
6: O montante resulta das contribuições de membros, simpatizantes e parceiros que participaram na gala provincial realizada este sábado em Moatize, no âmbito dos preparativos para a conferência. Na ocasião, o primeiro chefe adjunto da Brigada Provincial da Frelimo disse que o fundo demonstra o compromisso dos militantes na organização e o sucesso da 11ª Conferência Nacional de Quadros. Segundo Domingos Viola, os fundos arrecadados serão usados igualmente para outras necessidades organizativas inerentes à participação no Encontro Nacional. Ignacio Gamay, Cidade de Tete.
2: Antigos estudantes moçambicanos em Cuba marcharam hoje em Maputo em solidariedade devido à crise humanitária estrutural que se registra naquele país. A crise cubana está a ser marcada por colapsos energéticos, escassez de alimentos, de combustíveis e a retirada iminente de grandes redes hoteleiras internacionais. O representante dos antigos estudantes moçambicanos em Cuba, Silvestre Dava, explicou que não podiam ficar indiferentes à situação do povo cubano.
7: Nós não podemos ficar alheios ao sofrimento do povo cubano. Devemos procurar mostrar a Cuba que não está sozinha. Está com diversos cidadãos em todos os cantos do mundo.
2: Representante dos antigos estudantes moçambicanos na República de Cuba, Silvestre Dava, e a marcha em solidariedade à crise humanitária que se registra naquele país. Desconhecidos estão a vandalizar túmulos em cemitérios familiares no município de Lixinga, no Niassa. Fernando Damas.
8: A ação dos malfeitores consiste na destruição do material da parte de cima da sepultura, construído, na sua maioria, com material de cimento, tijolo, azulejo ou mármore. Os malfeitores removem igualmente as cruzes contendo nomes e datas dos perecidos, que igualmente servem como marco para lembrar as pessoas falecidas. Esta prática preocupa o bispo da Igreja Católica Diocese de Lixinga, Dom Atanásio Canira, que avança ainda que a ação viola os direitos humanos e constitui um crime espiritual contra o repouso eterno dos falecidos. Fernando Damas, em Lixinga.
2: Na atualidade internacional, o exército israelita acaba de anunciar a morte de 2 membros do Hamas durante uma série de ataques no norte da faixa de Gaza, apesar do acordo de cessar-fogo alcançado em outubro de 2025. Uma das vítimas mortais foi o comandante Fars al-Masrida, responsável da divisão de produção de armas do movimento da resistência islâmica. O Ministério da Saúde de Gaza fez saber que mais de 1.100 pessoas morreram devido a ataques perpetrados desde o cessar-fogo. O novo balanço de vítimas da ofensiva israelita indica para mais de 73 mil mortes e cerca de 170 mil feridos. Apresentamos as notícias das 14 às próximas às 18 horas.

14 horas e 5 minutos, estivemos a transmitir em cadeia nacional o serviço de notícias.

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1: aí uma leitura menos boa em termos percentuais do 50%, mas como tem-se dito no adágio popular, se não dá para perder, ela não dá para ganhar, também não dá para perder. Portanto, é um empate que se ajusta por aquilo que as duas equipes conseguiram mostrar ao longo dos 90 minutos, apesar de que nós tivemos oportunidades claras de golo que podíamos ter convertido, mas com um ponto diante de um adversário deste calibre, penso que é uma vantagem e vamos ver o que é que vai ser lá na tabela para os próximos jogadores. Eu penso que sim, faltou um pouco de calminha dos nossos avançados, outros jogadores estavam na sessão de golo, faltou um pouco de calminha, mas quando é assim, penso que nós como treinador tomamos nota e procuramos trabalhar os próximos jogos para que os erros não possam ser repetitivos.
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2: Bem, eu penso que fica aqui uma primeira parte de luxo, uma parte em que houve um bom futebol, tanto de uma parte como do outro lado. Penso que na primeira parte fomos muito perdulares. Já devíamos ter resolvido o jogo na primeira parte. E quando assim é jogar fora, quando não se marca, porque não há sempre muitas oportunidades, é defender em casa, costumamos ter 10, 12, 15 oportunidades de gol, e que tivemos 4, 5 e não conseguimos marcar, quando eram lances que podíamos ter decidido. Por isso, a primeira parte foi boa, a segunda parte já não. O Calu que se fez sentir, penso que depois acabou acusando a segunda parte, as duas equipas ressentiram-se, deu para ver, a equipa atacava espaços. Fizemos uma coisa que não costumamos fazer na segunda parte, que foi a equipa por si própria ressentir alguma fadiga nos últimos 15 minutos, acabou recuando um bocadinho, o que não é costume, costumamos pressionar lá em cima, mas é normal, aquilo é o psicológico que faz assim. Mas agora penso que o resultado acaba sendo justo para aquilo que aconteceu, porque o Nampula também teve ali uma bola oposta, e se olharmos para sermos honestamente, na primeira parte o Nampula também teve ali uma ou duas situações. Mas por aquilo que produzimos na segunda parte, acho que é o resultado justo, porque a segunda parte não foi um espetáculo bom de se ver. Muito poucos remates, muito poucas oportunidades de golo. Por isso, agora é trabalhar, recuperar, que naquela não vai ser fácil, é mais um sintético, com calor, esperemos que não esteja muito quente. É preciso rever essa questão. Atrasaram 15 minutos, podia-se começar a jogar às 15, não há nenhum mal. E para nós é bom, para eles, recuperar, fazer um jogo com 15 minutos de antecedência, para nós é prejudicial, mas para o resto não é prejudicial. Por isso que há que rever isso. Agora é levantar a cabeça, porque de facto jogar no sintético não é nada fácil quando está muito quente. Mas agora eu acho que os meus jogadores precisam é de descansar, recuperar e ver com que armas é que vamos conseguir atacar o jogo de Nacala, porque não vai ser nada fácil. Ah, claramente, hoje sentiu-se isso, a equipa por norma. É a primeira vez em que a nossa equipa acusa a fadiga, nunca aconteceu isso. Por isso eu penso que a falta de ritmo de jogo, joga, não joga, depois... É a marcação de jogo muito em cima, porque na terça-feira tiram um comunicado para jogar na quinta ou sexta-feira, viajar na quarta-feira. Há que haver algum critério pelas coisas. Né? Eu acho que nós estamos, eu já disse uma coisa, eu acho que está na altura de começar a fazer futebol seriamente e não ajeitando. Eu acho que nós, com todo o respeito que tenho por toda a gente, nós precisamos nos melhorar, porque isso nos castiga a nós como desportistas, não nos valoriza, porque isto é levado só para cumprir e não para ser feito. Eu penso que temos que começar a ser rigorosos, marcação de jogos, porque pronto, é o país que temos, é o campeonato que temos, mas há que tentar melhorar qualquer coisinha. Eu penso que se conseguimos melhorar pouco a pouco, semana a semana, a gente consegue lá chegar. Porque somos um país lindo, com muitos recursos e muita coisa linda. E a única coisa, penso que fica aqui aquém do desejado, é o nosso desporto.
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1: Como sabem, o Desportivo tem dois planos, tem dois projetos, que é a reabilitação do campo, como vê o campo não está em condições, e a direção, a massa associativa, sentaram que deviam fazer uma equipe de formação, e com fase de poder reabilitar o campo, remover as instalações, isso tudo. Mas a massa associativa, no meio deste campeonato, pela ambição daquilo que tem, dizem que temos que fazer os dois planos, os dois projetos, que é levar aqui para a Moçambola e fazer uma manutenção do campo, para que logo que subirmos, possamos usar o nosso verdadeiro campo para não sermos humilhados, não ter que deslocar para Nampula, para Nacan Machap, havendo que os dois clubes aqui sempre têm contradições, não em termos da parte da direção, mas em termos da massa associativa. Então, nisso, originou com que o Desportivo agora pudesse levar o pé direito e arregaçar as mangas para poder regressar a Moçambola.
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1: Pensávamos nós que o jogo seria diferente porque preparamos, pensávamos que íamos ganhar, mas pronto, é o jogo, acontece. Chegamos aqui, tivemos muitas chances, só não fomos muito eficazes. No último terço falhamos muito. E quando é assim, tudo se complica. O adversário se adiantou e foi difícil para nós. Lutamos, batalhamos, fomos à procura de empate. Talvez o empate chegou tardio. Com este empate, todos os sonhos vão abaixo. Mas vamos continuar a trabalhar, de modo que pelo menos fechamos a época com uma vitória.
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3: Para aprendizar os meus jogadores, a equipa adversária, tivemos uma dinâmica. Na primeira parte conseguimos sair, ganhar 1-0. Na segunda parte, aos 20 minutos, conseguimos. Epa, a minha equipa afundou um pouco, mas tarde a equipa acordou. Os meus jogadores ficaram confusos por causa daquele penalti. Se estivesse com a cabeça erguida, eu acreditava que ia para poderemos desempatar o jogo. Daqui em diante, só continuar a trabalhar.
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1: Ah, é uma leitura menos boa, em termos percentuais, dou 50%, mas como tem-se dito no adágio popular, se não dá para perder, ela não dá para ganhar, também não dá para perder. Portanto, é um empate que se ajusta por aquilo que as duas equipes conseguiram mostrar ao longo dos 90 minutos, apesar de que nós tivemos oportunidades claras de golo que podíamos ter convertido, mas é, com um ponto diante de um adversário deste calibre, penso que é uma vantagem e vamos ver o que é que vai ser lá na tabela para os próximos jogadores.
2: Alguma coisa falhou?
1: Eu penso que sim, faltou um pouco de calminha dos nossos avançados, os jogadores estavam na sessão de golo, faltou um pouco de calminha, mas quando é assim, penso que nós como treinador tomamos nota e procuramos trabalhar os próximos jogos para que os erros não possam ser repetitivos.
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3: Bem, eu penso que fica aqui uma parte de luxo, uma parte em que houve um bom futebol, tanto de uma parte como do outro lado. Penso que na primeira parte fomos muito perdulares. Já devíamos ter resolvido o jogo na primeira parte. E quando assim é jogar fora, quando não se marca, porque não há sempre muitas oportunidades, é defender em casa, costumamos ter 10, 12, 15 oportunidades de gol. Aqui tivemos 4, 5 e não conseguimos marcar, quando eram lances que podíamos ter decidido. Por isso, a primeira parte foi boa, a segunda parte já não. O Calu que se fez sentir, penso que depois acabou acusando a segunda parte, as duas equipas ressentiram-se, deu para ver, a equipa atacava a espaços. Fizemos uma coisa que não costumamos fazer na segunda parte, que foi a equipa por si própria ressentir alguma fadiga nos últimos 15 minutos, acabou recuando um bocadinho, o que não é costume, costumamos pressionar lá em cima, mas é normal, aquilo é o psicológico que faz assim. Mas agora penso que o resultado acaba sendo justo para aquilo que aconteceu, porque o Nampula também teve uma bola oposta, e se olharmos para sermos honestamente, na primeira parte o Nampula também teve ali uma ou duas situações. Mas por aquilo que produzimos na segunda parte, acho que é o resultado justo. A segunda parte não foi um espetáculo bom de se ver. Muito poucos remates, muito poucas oportunidades de golo. Por isso, agora é trabalhar, recuperar, porque naquela não vai ser fácil. É mais um sintético, com calor, esperemos que não esteja muito quente. É preciso rever essa questão. Atrasaram 15 minutos. Podia-se começar o jogo às 15, não há nenhum mal.

0: e para nós é bom. Para eles, recuperar, fazer um jogo com 15 minutos de antecedência para nós é prejudicial, mas para o resto não é prejudicial. Por isso que há que rever isso. Agora é levantar a cabeça, porque de facto jogar no sintético não é nada fácil quando está muito quente. Mas agora eu acho que os meus jogadores precisam é de descansar, recuperar e ver com que armas é que vamos conseguir atacar o jogo de Nacala, porque não vai ser nada fácil. Ah, claramente, hoje sentiu-se isso, a equipa, por norma, é a primeira vez em que a nossa equipa acusa a fadiga, nunca aconteceu isso. Por isso eu penso que a falta de ritmo de jogo, joga, não joga, depois é a marcação de jogo muito em cima, porque na terça-feira tiram um comunicado para jogar na quinta ou sexta-feira, viajar na quarta-feira. Há que haver algum critério pelas coisas, né? Eu acho que nós estamos, eu já disse uma coisa, eu acho que está na altura de começar a fazer futebol seriamente e não ajeitando. Eu acho que nós, com todo o respeito que tenho por toda a gente, nós precisamos nos melhorar, porque isso nos castiga a nós como desportistas, não nos valoriza, porque isto é levado só para cumprir e não para ser feito. Eu penso que temos que começar a ser rigorosos, marcação de jogos, porque pronto, é o país que temos, é o campeonato que temos, mas há que tentar melhorar qualquer coisinha. Eu penso que se conseguimos melhorar pouco a pouco, semana a semana, a gente consegue lá chegar, porque somos um país lindo, com muitos recursos e muita coisa linda, e a única coisa, penso, que fica aqui aquém do desejado é o nosso desporto.
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1: Estado de Desporto tem dois planos, tem dois projetos, que é a reabilitação do campo, como vê o campo não está em condições, e a direção, a massa associativa, sentaram que deviam fazer uma equipe de formação, e com fase de poder reabilitar o campo, remover as instalações, isso tudo. Mas a massa associativa, no meio deste campeonato, pela ambição daquilo que tem, dizem que temos que fazer os dois planos, os dois projetos, que é levar aqui para Moçambola e fazer uma manutenção do campo, para que logo que subirmos, possamos usar o nosso verdadeiro campo para não sermos humilhados, não ter que deslocar para Nampula, para Nacala, Machapa, havendo que os dois clubes aqui sempre têm contradições, não em termos da parte da direção, mas em termos da massa associativa. Então, nisso, originou com que o Desportivo agora pudesse levar o pé direito e arregaçar as mangas para poder regressar a Moçambique.
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0: Especial atenção à atualização das notícias a esta hora, apresentadas por Gerson Jamis. Boa noite.
1: Henrique Dias e caro ouvinte, muito boa noite. Acidente de aviação mata 5 pessoas e fere outras 2 no distrito de Chongwen, na província de Gaza. O grave sinistro ocorreu na noite deste sábado. Nicolau Mucavel.
2: O sinistro do tipo choque entre viaturas envolveu 4 veículos e resultou ainda em avultados danos materiais. O chefe das relações públicas no comando provincial da PRM em Gaza, Carlos Macuacua, aponta o excesso de velocidade e a condução sob efeito de álcool como sendo as principais causas deste sinistro.
3: Trata-se de choque entre carros. A viatura interveniente, a primeira viatura, invadiu o sentido da marcha contrária, tendo colidido lateralmente com uma viatura de transporte de passageiros. Depois do acidente, os passageiros estavam nessa viatura, saíram da viatura e, no mesmo sentido de marcha, vinha um veículo articulado que bateu na viatura que estava pela sua frente e essa viatura correu os passageiros que haviam descido da segunda viatura. Do acidente resultou como consequência 5 óbitos, 2 feridos e danos materiais a voltar.
2: Na sequência deste trágico acidente, a Polícia da República de Moçambique reitera o apelo aos utentes das vias públicas para que redobre a prudência, observando rigorosamente as regras mais elementares do Código da Estrada. Cidade Xechai, Nicolau Mucavel.
1: Em comunicado enviado à nossa redação, o Instituto Nacional de Transportes Rodoviários reagiu ao acidente apelando a uma condução prudente, sobretudo evitando a condução sob efeito de álcool e excesso de velocidade. O presidente da Frelimo diz que a Conferência Nacional de Quadros do Partido, marcada para agosto próximo em Chimoio, na província de Manica, vai discutir os principais desafios que a sociedade moçambicana enfrenta na atualidade, visando buscar soluções acertadas. Para Daniel Chapo, mais do que discutir os problemas que assolam a população, o partido vai também, nesta 11ª Conferência, reforçar a missão dos quadros, sobretudo os dirigentes escolhidos pelos órgãos internos da Frelimo para servir o povo.
4: E como quadros da Frelimo, não se discute a Frelimo só, discute-se o país, discute-se a sociedade, discute-se os principais desafios do povo moçambicano e, em função disso, como partido dirigente, é que nós vamos continuar a trabalhar com o único objetivo, criar melhores condições de vida para o povo moçambicano. Esta é que é a razão da existência do partido Frelimo.
1: O presidente da Frelimo, Daniel Chapo, falava este sábado na província de Nampula. Enquanto isso, na província de Tete, o partido Frelimo arrecada mais de 7 milhões de meticais para suportar a logística dos delegados que irão participar da 11ª Conferência Nacional de Quadros, agendada para o próximo mês de agosto. Ignácio Gamay.
5: O montante resulta das contribuições de membros, simpatizantes e parceiros que participaram na gala provincial realizada este sábado em Moatize, no âmbito dos preparativos para a conferência. Na ocasião, o primeiro chefe adjunto da Brigada Provincial da Frelimo disse que o fundo demonstra o compromisso dos militantes na organização e o sucesso da 11ª Conferência Nacional de Quadros. Segundo Domingos Viola, os fundos arrecadados serão usados igualmente para outras necessidades organizativas inerentes à participação no Encontro Nacional. Ignácio Gamay, Cidade de Tete.
1: Antigos estudantes moçambicanos em Cuba marcharam hoje em Maputo em solidariedade devido à crise humanitária que se registra naquele país. A crise cubana está a ser marcada por colapsos energéticos, escassez de alimentos, de combustíveis e a retirada de grandes redes hoteleiras internacionais. O representante dos antigos estudantes moçambicanos em Cuba, Silvestre Dava, explicou que não podiam ficar indiferentes à situação do povo cubano.
6: Acontece que a partir deste ano 2026 acompanhamos com muita tristeza que o Cuba está a enfrentar desafios graves no que se refere, portanto, ao fornecimento de energia, à provisão de alimentos, pelo agravamento, portanto, das sanções por parte dos Estados Unidos. Nós não podíamos ficar alheios ao sofrimento do povo cubano. Devemos procurar mostrar a Cuba que não está sozinha. Está com diversos cidadãos em todos os cantos do mundo.
1: representante dos antigos estudantes moçambicanos na República de Cuba, Silvestre Dava, e a marcha em solidariedade à crise humanitária que se registra naquele país. Passamos a ler na íntegra um comunicado de imprensa da Autoridade Reguladora do Transporte Marítimo. O Intransmar tomou conhecimento através de informações veiculadas por órgãos de comunicação social internacionais e outras fontes públicas do incidente envolvendo o navio tanque de gás de petróleo liquefeito denominado Dixa, alegadamente identificado como embarcação de bandeira moçambicana, que terá sido alvo de um ataque nas águas territoriais da República Islâmica do Irão. Entretanto, na sequência das verificações efetuadas por esta instituição, temos a esclarecer que a referida embarcação não consta do Registro Nacional de Navios da República de Moçambique, não possui autorização para arvorar a bandeira moçambicana e não foi registada ao abrigo do regime jurídico marítimo nacional. Assim, todas as indicações disponíveis apontam para o uso ilegal e fraudulento da bandeira da República de Moçambique, facto que constitui uma grave violação do direito marítimo internacional, da legislação moçambicana aplicável ao registro de embarcações e dos princípios que regem a identificação e nacionalidade dos navios. A Autoridade Reguladora do Transporte Marítimo condena de forma veemente qualquer utilização abusiva ou fraudulenta da bandeira nacional, bem como quaisquer práticas suscetíveis de comprometer a segurança marítima, a integridade dos sistemas internacionais de registro de navios, a confiança entre os Estados e o princípio fundamental da liberdade de navegação. Ouvinte, fechamos este bloco noticioso com a atualização do estado do tempo. A cidade de Tete poderá atingir esta segunda-feira 29 graus centígrados de temperatura máxima, seguida por Nampula com 28. Para Maputo, Pemba e Xai-Xai prevê-se 27 graus, Beira e Quilimane 26, Vilanculo 25, Chimoio e Inhambane 24 e finalmente Lixinga com 21 graus centígrados de temperatura máxima. Foram as notícias das 18. Acompanhe o próximo bloco noticioso quando forem pontualmente 19 horas e 30 minutos no Jornal da Noite. 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
1: Ouvinte, muito boa noite. O presidente da Frelimo, Daniel Chapo, disse que a Conferência Nacional de Quadros do partido vai discutir principais desafios que a sociedade moçambicana enfrenta na atualidade. Mulheres de Nampula depositam total confiança no presidente da República, Daniel Chapo, na promoção de igualdade, justiça social, paz e busca de oportunidades para este gênero. A delegação de Nampula ao Nacional de Ciclismo de Chimoé prepara-se com afinco. Destaque desta edição do Jornal de Nampula, domingo 26 de julho de 2026. Vitorino Gubicano está na edição com assistência técnica de Rosário Ângelo. O presidente da República terminou este sábado sua visita de 3 dias a Nampula com um encontro com as mulheres da província na cidade portuária de Nacala. E estas dizem que depositam total confiança no presidente da República, Daniel Chapo, na promoção de igualdade, justiça social, paz e busca de oportunidades para este gênero. Antes deste assunto, dizer que o presidente da Frelimo, Daniel Chapo, disse que a Conferência Nacional de Quadros do partido vai discutir principais desafios que a sociedade moçambicana enfrenta na atualidade. Olívio Mateus.
2: Para buscar soluções acertadas, Daniel Chapo disse à imprensa em Nampula que, mais do que discutir os problemas que assolam a população, o partido busca também, nesta 11ª conferência, reforçar a missão dos quadros, sobretudo os dirigentes escolhidos pelos órgãos internos da Frelimo, para servir o povo. Daniel Chapo disse que o partido busca guiar-se pelo Estatuto e outros instrumentos normativos existentes na Frelimo, sem desvios, para trabalhar diferente e alcançar resultados diferentes em benefício da população.
3: Por isso que agora temos a Conferência Nacional de Quadros, que vai discutir os principais desafios que o país tem, os principais desafios que o povo moçambicano tem neste momento, e como quadros da Frelimo, não se discute a Frelimo só, discute-se o país, discute-se a sociedade, discute-se os principais desafios do povo moçambicano, e em função disso, como partido dirigente, é que nós vamos continuar a trabalhar com o único objetivo: criar melhores condições de vida para o povo moçambicano. Esta que é a razão da existência do Partido Frelimo.
2: Palavras do presidente da Frelimo, Daniel Chapo. Nesta 11ª Conferência Nacional da Frelimo, os delegados provinciais levam consigo, além dos temas já discutidos, problemas que apoquentam as comunidades locais.
1: O presidente da Frelimo, Daniel Chapo, disse que a Conferência Nacional de Quadros do partido vai discutir principais desafios que a sociedade moçambicana enfrenta na atualidade. Como disse na abertura, o presidente da República terminou este sábado sua visita de 3 dias a Nampula com um encontro com as mulheres da província na cidade portuária de Nacala. E estas dizem que depositam total confiança no presidente da República, Daniel Chapo, na promoção de igualdade, justiça social, paz e busca de oportunidades para este gênero. Nelson Tatanha.
4: As mulheres disseram ainda que encontram em Daniel Chapo uma fonte de esperança de um Moçambique melhor, com as mulheres na dianteira dos cargos da tomada de decisão e de consulta. As mulheres expressaram esse sentimento em mensagem apresentada durante a reunião que o estadista moçambicano manteve com mulheres de Nampula na cidade de Nacala.
5: As mulheres de Nampula depositam em vossa liderança a esperança de ver concretizadas importantes realizações para o bem-estar da nossa população. Assim, pedimos para a continuação dos investimentos no melhoramento e construção de estradas estruturais que facilitam a circulação de pessoas e bens, na construção e apetrechamento de mais hospitais de referência, no esforço de rede de saúde materno-infantil. Acreditamos firmemente que uma mulher empoderada fortalece a família, impulsiona a economia e contribui decisivamente para uma sociedade mais justa e equilibrada.
4: As mulheres expressam também total admiração à primeira-dama Geta Chapo pela entrega em causas humanitárias no país. Afirmaram que são resilientes a todas as adversidades, mas apresentaram dificuldades que emperram o empreendedorismo no seio desta camada, que os não possibilita de se reinventarem.
5: Somos mulheres trabalhadoras, resilientes e empreendedoras. Somos guardiãs da família, pilares da sociedade e promotoras de paz, da unidade e do desenvolvimento sustentável, que apesar da sua força e resiliência, enfrentam diariamente inúmeros desafios que limitam o pleno exercício do seu potencial, da sua contribuição para o desenvolvimento da província e do país. Entre esses desafios, destacam-se o estado de algumas vias de acesso, que dificulta o escoamento da população agrícola e acesso aos mercados, bem como acesso ainda limitado ao microcrédito e aos serviços financeiros, fatores que condicionam o empreendedorismo feminino e a autonomia econômica da mulher.
4: Em Nacala, as mulheres apresentaram ao Presidente da República uma feira de exposição das potencialidades criativas e do empreendedorismo em diversas áreas.
1: Já no balanço da sua visita de trabalho à província de Nampula, o estadista moçambicano falou das medidas em curso para a arrecadação de mais receitas para fazer face às despesas públicas. Novamente, Olívio Mateus.
6: O presidente da República, Daniel Chapo, disse na Cala que o governo está a seguir medidas que visam aumentar receitas fiscais do país, de modo a conseguir resolver problemas estruturais sem recorrer a cortes de despesas. Daniel Chapo disse que, com o aumento de receitas que o país busca alcançar, vai possibilitar o pagamento de algumas dívidas com prestadores de serviços do Estado. O estadista moçambicano falava aos jornalistas no final da visita de 3 dias a Nampula.
3: Acho que conseguem perceber, se ficarem mais atentos, que cada dia que passa temos trabalhado para ver a possibilidade de arrecadar mais receitas. A título de exemplo, os nossos amigos de comunicação social no ano passado conseguiram perceber que no fim do ano nós submetemos à Assembleia da República a legislação da área fiscal, que era exatamente para poder entrar em vigor neste ano de 2026. E felizmente esta legislação entrou em vigor e, tendo entrado em vigor, nos permitiu alargar até certo ponto a base tributária. E com base no alargamento da base tributária, estamos a conseguir arrecadar mais receitas e, com a arrecadação de mais receita, estamos a conseguir fazer, por exemplo, o pagamento tempestivo já dos salários aos funcionários públicos. Acho que ouviram publicamente que conseguimos alocar recursos para tomar os atos administrativos e, como eu disse aqui, gradualmente vamos tomando medidas para que possamos retomar o pagamento de algumas dívidas que nós temos, como a questão relacionada com horas extras e turno e meio, a nível da educação, principalmente de saúde e outros setores, a questão relacionada, por exemplo, com o subsídio social básico dos idosos, também a questão relacionada com o subsídio, portanto, dos alfabetizadores, subsídio dos líderes comunitários para os locais onde ainda a situação não está totalmente regularizada. Portanto, o nosso foco não é corte, portanto, de despesas que possam pôr em causa a criação de melhores condições de vida para o povo moçambicano, mas o nosso foco é aumentar a receita. E com o aumento da receita, que eu disse que já tomamos algumas medidas e vamos continuar a tomar.
6: Daniel Chapo, presidente da República, falando à imprensa no final da visita de 3 dias a Nampula.
1: No prosseguimento do Campeonato Recreativo de Futebol da cidade de Nampula, os veteranos de raça, este sábado, esteve em evidência a Série B com as atenções dos jogos das equipas do topo da tabela classificativa. Nelson Datanha.
4: A segunda volta do Campeonato dos Veteranos de Raça da cidade de Nampula arrancou este sábado e sem surpresas. Das equipas de pódio, a terceira classificada viu seu jogo diante do 1º de maio interrompido quando estava empatado a 2 bolas, enquanto que o primeiro e segundo posicionados venceram nas suas partidas. A líder da prova, a EDM Futebol Clube, agora com 28 pontos, derrotou a equipa de Murrapaniwa Futebol Clube por 1 bola, mesmo resultado com que o segundo classificado, também com 28 pontos, bateu Subestação Futebol Clube de Nampula. Noutras partidas, os resultados foram Zegué 3, Cotas de Mutawanha 1, ANSS 0, Vila Cachoeira 1 e Maduro 2, Texmoque 0. Terminado o jogo, Maduro Tex-Mok, o treinador da equipa vencedora, o Lino Zandamela, que esteve a defrontar a sua antiga equipa, apontou calmia dos jogadores e controlo da partida, principais aspectos que contribuíram para conseguir triunfar.
7: Foi um jogo difícil, onde havia uma rivalidade. Era uma minha antiga equipa, então a equipa velha que não queria perder, então... Era um jogo difícil de nervo, mas conseguimos preparar bem, conseguiram ficar calmos os jogadores. Seguiram o que eu disse, conseguimos marcar os golos e ganhamos. Tentamos controlar o jogo. Não era um adversário fácil, mas conseguimos redobrar o esforço para assegurar o resultado.
4: O técnico adjunto da Tex-Mok, Celso Lopes, disse que sua equipa perdeu porque entrou tímida, fator que afetou em grande medida a defensiva.
8: Não era o que a gente esperava, é que valorizar o adversário. A minha equipa hoje entrou no campo muito tímida, na perspectiva de respeitar o adversário. O Maduro entrou bem e conseguiu aproveitar as oportunidades que teve. Na parte defensiva, os meus centrais hoje entraram muito tímidos e não foram felizes. E o adversário conseguiu aproveitar as oportunidades que teve.
4: Os últimos três lugares da tabela classificativa continuam a ser ocupados por Vila Cachoeira, Cotas de Mutawanha e Subestação, respectivamente com 12, 3 e

0: no sistema, os atletas estão preparados tática e tecnicamente, como também psicologicamente, para chegar à capital do país e vencer a competição. Samu Custódio referiu que está preocupado somente com a logística de transporte, de ida e volta e alimentação a Maputo. Com esta participação, a província vai quebrar o período de 15 anos em que não fazia parte dos nacionais dos escalões de formação em futebol.
1: A plataforma de Foconete já caiu no Núcleo Desportivo Samu, já estamos legal e eu estou a pedir apoio total de todo o pessoal de Nampula, todo empresário, o que tiver, eu não escolho. É alimentação, são portas, é material de estágio, publicidade de uma empresa. Eu vou receber, porque no momento certo, eu só quero ir depois para ir mostrar que Nampula está preparado. São meninos de idade com sanguíneo frio. O mesmo eu posso participar de três nacionais, porque são meninos que estão 16 anos, a maioria, não tem, ninguém tem 17. São 16 anos, fazem outubro, novembro, 17 anos. Então, o que eu penso, Nampula, espera surpresas que o governo nos apoie no transporte para a equipa deslocar a Maputo. E eu prometo, estamos com raiva, porque estamos há 15 anos que não vamos anunciar em juvenis.
0: Samu Custódio, treinador e patrão do Núcleo Desportivo Samu. As equipas que estarão presentes na cidade de Maputo para participar dos Campeonatos Nacionais de Juvenis e Juniores, a Federação Moçambicana de Futebol garantirá o alojamento e alimentação durante todo o período da competição. Já no ciclismo, a delegação de Nampula ao Nacional desta modalidade de Chimoio prepara-se com afinco para uma representação condigna da província na prova. Calixto Pedro.
2: O presidente da Associação Provincial de Ciclismo em Nampula afirma que a província está preparada para participar condignamente e ocupar os lugares do pódio no Campeonato Nacional do Ciclismo, que irá decorrer em setembro próximo na cidade de Chimoio, província central de Manica. Francanedo Isitomo referiu que os ciclistas mantêm rotinas intensas de preparação de 6 a 10 horas semanais. Contudo, muitos atletas, segundo suas palavras, carecem de suporte contínuo de testes de desempenho avançado. O Isitomo anotou igualmente que mesmo com essas adversidades, o grau de preparação é alto, com o objetivo de regressar com medalhas.
3: Nós estamos muito atarefados em preparação de 10 campeonatos. Preparamos aqui nas estradas e geralmente nas manhãs, porque na estar por causa de fluxo de viaturas. O ciclismo estamos num topo, não só por nós, mas também há pessoas que elogiam, em termos da direção provincial, elogia o trabalho do ciclismo, estamos falando do Conselho Municipal também, que é nosso parceiro, também elogia esta modalidade. É quase nova, mas depois da tomada de posse, desde março, estamos mesmo a correr aos passos muito alarmantes. Não só para o ciclismo que não tem infraestrutura, mas tem várias modalidades que não tem infraestrutura. Nós temos equipamentos, que é roupa, capacetes, acessórios de bicicleta.
2: Franganito Usitomo, presidente da Associação Provincial do Ciclismo em Nampula e a preparação para o Campeonato Nacional de Ciclismo a ter lugar em Chimoio, província de Manica.
0: Estimado 20, termina esta edição do Jornal de Nampula deste domingo 26 de julho de 2026. Vitorino Cumbucano esteve na edição e Rosário Ângelo na mesa de sonorização e montagem. Boa noite.
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0: boa noite ouvinte, são 20 horas, ou melhor, 19 horas e 22 minutos e meio. Continuamos a trazer publicidade no quadrante do receptor do ouvinte, na esperança de que esteja a ter uma noite confortável na nossa companhia. Quando forem 19 horas e 30 minutos, o Jornal da Noite, em cadeia nacional, desejamos votos de uma boa disposição.
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2: Estimado ouvinte, muito boa noite. São 19 horas e 30 minutos. Já a seguir, a transmissão do Jornal da Noite em cadeia nacional, para a qual desejamos votos de uma excelente escuta.
3: Boa noite. O Instituto de Transporte Marítimo diz que navio tanque atacado no Estreito de Hormuz na última sexta-feira fazia uso fraudulento da base da bandeira de Moçambique. O ministro da Agricultura e Pesca já aponta Niassa como prioritária dos investimentos do setor, de modo a promover a produção em grande escala capaz de abastecer todo o país. No estrangeiro, o governo da África do Sul avaliou o impacto económico da fiscalização migratória em setores como agricultura, turismo e pequenas empresas. Entre 7 de junho e 14 de julho saíram da terra do Rand mais de 72 mil estrangeiros. Começa agora o Jornal da Noite. Nelson Moano está na apresentação e Moussaji Galibo na sonorização. Fique conosco. É bem-vindo. O Instituto de Transporte Marítimo em Transmar esclarece que um navio tanque de gás de petróleo liquefeito denominado Dish, atacado na última sexta-feira e identificado como embarcação de bandeira moçambicana, não consta do Registro Nacional de Navios. Em comunicado, em Transmar diz que a referida embarcação atacada no Estreito de Hormuz não possui autorização para arvorar a bandeira moçambicana e não foi registada ao abrigo do Regime Jurídico Marítimo Nacional. A entidade reguladora do transporte marítimo em Moçambique diz ainda que as informações disponíveis apontam para o uso ilegal e fraudulento da bandeira da República de Moçambique, facto que constitui uma grave violação do direito marítimo internacional e da legislação moçambicana. Salienta ainda que está em curso a recolha de informação junto das organizações internacionais relevantes e das autoridades dos Estados envolvidos, com vista ao completo esclarecimento dos factos e a identificação dos responsáveis pela utilização indevida da bandeira nacional. Jornal da Noite. Ministro da Agricultura aponta Niassa como prioritária dos investimentos do setor, de modo a promover a produção em grande escala e capaz de abastecer todo o país. A intenção do governo é tornar a província numa capital agrícola. Esse natação.
4: O ministro de Agricultura, Ambiente e Pesca garante que o governo vai priorizar investimentos agrícolas para a província do Niassa, com vista a responder ao desafio de transformar a província em capital agrícola do país. O pronunciamento de Roberto Albino visa massificar a produção agrícola e consequente erradicação da fome no país. Falando este domingo no encontro que manteve com os funcionários do setor de agricultura no Niassa, o dirigente disse que trouxe a Niassa ao Conselho Consultivo do Ministério de Agricultura, Ambiente e Pescas para delinear ações práticas para a concretização do desafio. Segundo o dirigente, a província do Niassa dispõe de 12,3 milhões de hectares de terras aptas para a agricultura, daí que precisa de investimentos.
5: Então, em Niassa não é para acontecer como usualmente, aquilo que os ingleses dizem, doing business as usual. Em Niassa é para acontecer numa escala que permite não só resolver os problemas locais, mas dá uma contribuição muito grande, decisiva, impactante ao nível das metas globais do país. Niassa ser capital de agricultura significa ser onde os recursos devem ser priorizados para fazer acontecer em larga escala.
4: Por outro lado, o ministro Roberto Albino fez saber que a campanha agrária 2026-2027 deve ser preparada agora, elaborando um plano de ação concreto. O dirigente esclareceu que para que este sonho seja realizado, é necessário o engajamento de todos.
5: Mas isso é possível se todos estivermos engajados para que isso aconteça. Não é só o setor público, também temos que convidar o setor privado, desde as associações de camponeses até aos conselhos empresariais provinciais. Todos devem ser chamados também a se engajarem neste programa.
4: O ministro de Agricultura, Ambiente e Pescas, Roberto Almino, no Niassa, vai deslocar-se aos distritos de Chimbunila, Lago e Mandimba, onde prevê visitar algumas infraestruturas deste setor em construção. Senata Sani Lixinga.
3: Ministro da Agricultura, Ambiente e Pesca, aponta Niassa como prioritária dos investimentos do setor, de modo a promover a produção em grande escala, capaz de abastecer todo o país. E produtores de gergelim no distrito de Mágoa, em Tete, arrecadaram até o momento mais de 800 milhões de meticais como fruto das vendas realizadas na presente campanha de comercialização. Detalhes por Onésio Jô.
6: O valor resulta da comercialização de um pouco mais de 13 mil toneladas daquela cultura de rendimento, envolvendo cerca de 1.200 famílias produtoras. A informação foi partilhada pela administradora de Mágoa, Marlene de Souza, para quem a campanha de comercialização de gergelim está prestes a terminar naquele distrito. A chefe do executivo do distrito de Mágoa referiu que a produção de gergelim é concorrida pelos camponeses devido às facilidades do seu cultivo e é comercializado com valores aliciantes. Marlene de Souza disse que a produção de gergelim está a trazer enormes ganhos para as famílias camponesas e para o desenvolvimento socioeconômico do distrito.
7: Nesta campanha de comercialização do gergelim para a nossa população, houveram enormes ganhos. Estima-se um pouco mais de 800 milhões de meticais que a nossa população conseguiu. Este é um valor que vem contribuindo para o desenvolvimento do distrito de Mágoa e a melhoria da vida da nossa população. Nós notamos várias construções melhoradas, circulação de motorizadas em todas as localidades, e isto constitui um bem-estar da nossa população. Um dado que vale a pena aqui frisar tem a ver com o valor fica de forma avulsa, tudo isso por conta da falta de uma agência bancária que o distrito necessita.
6: Marlene Sande de Souza, administradora do distrito de Mágoa em Tete, Marlene de Souza, e os ganhos resultantes da comercialização de gergelim, uma cultura de rendimento que, em cada campanha agrária, registra maior adesão dos produtores. Da cidade de Tete, Onésio Jô.
3: Ainda em Tete está em perspectiva a introdução este ano de técnicas de inseminação artificial para melhorar a qualidade genética do gado bovino, disse-nos da conta Ignácio Gamay.
8: O projeto prevê a utilização de novas tecnologias reprodutivas para o cruzamento do gado bovino da raça Landim com reprodutores das raças Brahman e African, reconhecidas pela elevada resistência às condições climáticas e pelo bom desempenho na produção de carne. Numa primeira fase, a iniciativa será implementada nos distritos de Caurabá, Samarara, Mágoa e Xangara, considerados importantes corredores de produção pecuária na província. Com a introdução da inseminação artificial, as autoridades esperam acelerar o melhoramento genético do efetivo bovino, aumentar a resistência dos animais a doenças e às condições ambientais, bem como melhorar o rendimento económico dos criadores. Segundo o coordenador do projeto Transformar, a medida insere-se na estratégia do governo de modernização do setor pecuário através da adoção de tecnologias inovadoras que contribuam para o aumento da produção de carne. Samuel Simango explicou que o sucesso deste projeto virado para a melhoria da espécie bovina na província de Tete depende do aval do Ministério da Agricultura, Ambiente e Pescas.
9: Estamos a tentar a trabalhar com o Ministério da Agricultura, estamos no processo de análise de sangue e saúde dos próprios animais. Então, o que vamos fazer? Em breve iremos fazer o processo de inseminação artificial, okay, onde que as comunidades vão reservar as suas fêmeas landinas. Nós vamos poder fazer o trabalho de inseminação artificial para melhoramento da espécie local. Começa local, depois vamos ter a espécie híbrida e, excessivamente, vamos melhorar a nossa espécie do gado local. Que nem sido cá no Proxitima já, ela habitua. As exigências já não são as mesmas, porque torna-se um gado local.
8: Samuel Simango, coordenador do Projeto Integrado de Desenvolvimento Transformar e os ganhos para a província com a inseminação artificial de gado bovino de espécies melhoradas. Atualmente estão a ser criadas naquele projeto espécies de gado bovino de raça Brahman, Landin e Afrikaans e de caprino viradas para a produção de carne para a comercialização. Ignacio Gamay, Cidade de Tete.
3: Tete Perspectiva, a introdução este ano de técnicas de inseminação artificial para melhorar a qualidade genética do gado bovino. Ainda neste jornal, o Governo da África do Sul avalia o impacto económico da fiscalização migratória em setores como agricultura, turismo e pequenas empresas. Entre 7 de junho e 14 de julho saíram da terra do rand mais de 72 mil estrangeiros. É um assunto para acompanhar ao longo deste jornal. Agora, análise aos temas que marcam a atualidade. São três temas escolhidos pela Direção de Informação da Rádio Moçambique. A visita do Presidente da República, Daniel Chapo, à província de Nampula, a visita de trabalho que levou 3 dias. A renúncia da governadora de Gaza, Margarida Mapanzene Shungu, e o reforço da frota das linhas aéreas de Moçambique. Para comentar estes três assuntos, está connosco o comentador Dércio Alfazema. Muito boa noite. Dércio, primeiro tema, a visita do Presidente da República, Daniel Chapo, à província de Nampula. O que é que lhe vem à mente, os pontos essenciais sobre esta visita?
10: Boa noite, Moando. Boa noite a todos os ouvintes da Rádio Moçambique. Eu penso que estas visitas fazem parte da monitoria daquilo que é a implementação do manifesto eleitoral, dos planos de governação, mas também, sobretudo, criar essa cada vez maior proximidade e maior interação com a população, para poder sentir o pulsar do país a partir daquilo que são as dinâmicas que acontecem ao nível local. E o presidente tem estado a fazer essa governação aberta, vai um pouco por cada uma das províncias, e agora esteve em Nampula, onde reuniu-se com vários setores, vários grupos representativos, desde líderes comunitários, autoridades locais, empresários, jovens, mulheres, e também sempre tem feito questão de dirigir a reunião com os membros do governo e dos órgãos de governação descentralizada. Então tem sido um momento muito importante para ir dar o feedback daquilo que é a sua ação governativa, por um lado, e por outro também colher a sensibilidade e aquilo que é o sentimento da população sobre as prioridades da sua governação.
3: Olhando para este aspecto que fez menção, a questão da proximidade com a população, o Presidente da República disse ter constatado em Nampula uma maior confiança dos cidadãos sobre o seu governo e instituições do Estado. Adivinha o que esta leitura tem que ver com o que aconteceu depois das eleições?
10: Exatamente, tem a ver com isso, mas sobre aquilo que também são as medidas concretas que as pessoas, que a população tem estado a acompanhar, a serem implementadas no terreno, mesmo num contexto económico bastante adverso. Primeiro, temos esta questão do contexto eleitoral, que trouxe grandes retrocessos para o país. Só o facto de se voltar e se devolver a estabilidade é um passo significativo, e as ações que estão a ser desencadeadas no âmbito do diálogo inclusivo para poder, portanto, todos poderem dar a sua contribuição para consolidar o nosso Estado de Direito democrático, olhando para aquilo que são ações, questões críticas que dividem ou que têm sido usadas por grupos para dividir a pretensão dos moçambicanos. Tem estado também a lançar mensagens muito fortes para que todos participem, sejam vigilantes, para travar aquilo que são as ameaças à unidade nacional, as ameaças àquilo que são os interesses dos moçambicanos. E isto também tem estado a se refletir na reação ao nível do setor privado. Começa a haver cada vez maior confiança dos mercados e os investidores estão a voltar. Vai notar que nesta visita o presidente inaugurou a fábrica de cimentos, que voltou a fazer um investimento significativo, ampliar a empresa, modernizar, etc. E isto tudo também criou mais oportunidades de emprego e reforça a capacidade de resposta em termos de material de construção crítico, que é a questão de cimento. Depois temos a questão também da resposta, do apoio ao setor privado, sobretudo às pequenas e médias empresas, que ficaram muito afetadas pelas manifestações, assim também com estas questões dos eventos climáticos graves. Então, a entrega dos cheques para os empresários no âmbito do Fundo Catalítico para a Inovação e Demonstração e do Fundo de Recuperação Empresarial que decorreu em Nacala, também é um sinal que o governo está tudo a fazer para poder trazer cada vez maior confiança. E temos esta questão da estrada na Mitilmoma, que tem sido uma grande preocupação, e o presidente deu o ponto de situação e há indicações de que nos próximos meses se estará concluída. Então, estas questões todas dão um significado e faz com que, de facto, as pessoas voltem a ganhar cada vez mais confiança em relação ao país e em relação ao governo.
3: O nosso segundo tema é relacionado à renúncia da governadora de Gaza, Margarida Mapanzene Xungo. É uma informação que até foi confirmada pelo porta-voz do partido Frelimo, Pedro Glis. Que leitura faz a esta saída, não havendo até aqui razões que vieram a público sobre a saída da governadora de Gaza?
10: Olha, as razões vão ser sempre muito difíceis, mas nós o que podemos é especular com base em alguns elementos objetivos que possam existir. O primeiro deles, vai-se lembrar que houve uma situação durante as cheias em Moçambique, sobretudo as inundações em Gaza, em que alguns dirigentes séniores do Estado foram presos, alegadamente, porque estavam envolvidos em casos de corrupção. Depois, passado alguns meses, penso que foi no mês de maio, houve a reestruturação ao nível do Partido Frelimo, que foram afastados casos, quadros séniores, sobretudo o secretário provincial da Frelimo. E depois temos esta renúncia. Então, pode-se, especulativamente, de forma objetiva, fazer a união desses pontos e subentender-se que havia possivelmente alguma crise na relação de vários poderes existentes ao nível local. Não é muito comum. Nós estamos habituados a acompanhar situações de crise de relacionamento dentro do conjunto dos órgãos de governação descentralizada. Mas quando sai de governação para o partido, eu penso que isto pode ter contribuído, e entendeu-se no final que as duas figuras e os seus grupos não estivessem em condições de continuar. Agora, há uma nota a dar aí, que alguns partidos devem aprender do Partido Frelimo, que é a forma como são geridas essas crises internas, que depois não resvalam para fora e acabam não criando um grande desgaste para o próprio partido. Eu acredito que o partido estava a gerir esta situação já há algum tempo, e houve também bom senso e colaboração das partes, ao ponto de havia usada ter sido a própria governadora, ser ela a renunciar, e não se criar uma situação de arrastar desgaste, forçar com que fosse o partido, através da Assembleia Provincial, a tomar demarches com vista ao seu afastamento.
3: Portanto, mas vamos dar-se. Tudo isso são, como disse, são especulações. Não é respeitável que se desse uma explicação exata ao eleitorado sobre as razões porque a governadora abandonou.
10: A partir da altura que ela manifesta esse desejo, portanto, é por via da renúncia.
3: Mas o eleitorado não merece uma explicação mais detalhada, tendo em conta este respeito por quem
10: ele. Não, olha, isto, a partir da altura em que é uma vontade própria, caberá a ela, na carta que submete à Assembleia Provincial, indicar as razões, e não necessariamente o partido. Agora, quanto ao eleitorado, o eleitorado tem um compromisso com o partido, porque ela própria não foi eleita diretamente, foi eleita, ela é membro da Assembleia Provincial, assim que renunciou, volta à Assembleia Provincial, onde ela pode entender também que quer renunciar ou quer suspender um mandato, etc. Quem tem obrigação, quem tem que garantir a implementação do manifesto é exatamente o Partido Frelimo. Portanto, esse eleitorado não deve contas nem ao Sr. Matavel, que era o senhor secretário do Partido Frelimo na província, e nem à senhora, portanto, governadora, que acabou de renunciar. Quem vai ser cobrado, quem que vai ter que garantir o cumprimento do plano, toda a agenda de transformação e de promoção de desenvolvimento, é o Partido Frelimo e que terá agora a responsabilidade de escolher dentro da Assembleia Provincial alguém idôneo e que seja capaz de acelerar o processo de implementação e cumprimento das promessas eleitorais.
3: Neste processo eleitoral, a governadora atual de Gaza, Margarida Mapanzen Chongo, aparecia como cabeça de lista. Lhe questiono sobre se não há... As pessoas vão votar também de acordo com quem está na frente.
10: Olha,
3: às vezes não basta só o partido. Lhe questiono se não há esta necessidade de esclarecer de uma vez por todas
10: este modelo, a governadora sai. Este é um modelo em que os governadores não são eleitos diretamente. E isto é comum em várias partes do mundo. Na África do Sul, eles até já evoluíram para este modelo ao nível do presidente da República. Não é eleito diretamente, é o partido. Em Angola, também é eleito o partido escolhe quem vai ser. No Reino Unido, o primeiro-ministro elege-se o partido escolhe. E essas figuras têm sim sido usadas como também objeto sujeito ativo neste processo de campanha eleitoral, mas não é a ele que cabe, em última instância, responder e assumir as consequências sobre a implementação ou não. Tanto é que este modelo é definido exatamente para, nos casos em que o partido entender que esta pessoa não está em condições de continuar, o partido possa escolher o outro e colocar. Portanto, se essas pessoas que eram cabeça de lista criaram a ilusão de que o partido ganhou por causa dela, isto não passa mesmo de ilusão.
3: Nosso terceiro tema relaciona-se com o reforço da frota da LAM. Chegaram mais duas aeronaves de marca Embraer. Como é que olha para este reforço da frota, tendo em conta os vários problemas que os passageiros da LAM enfrentam na altura de viajar?
10: Bom, essas duas aeronaves são as que estavam em manutenção na África do Sul e que depois, dentro do processo de reestruturação, entendeu-se que iriam voltar dentro desse processo de reestruturação em termos de brand, em termos da marca que a empresa quer usar. Então, agora parece que vai se avançar numa situação em que se deixa de usar a designação LAM em termos comerciais, em termos de marketing, em termos de comunicação com o mercado, para Air Mozambique. É um processo de modernização que mostra que esta reestruturação da LAM não é só no sistema, não é só nas pessoas, mas é uma reestruturação completa com vista a resgatar o seu posicionamento no mercado e a sua imagem perante os clientes. Há de haver, também foi feito este anúncio, que ainda ao longo deste ano vão ser reforçadas ainda mais a capacidade em termos de meios aéreos. O que eu espero é que isto tudo venha se refletir na qualidade do serviço e na melhoraria, na capacidade de resposta para que o cidadão possa ter cada vez mais segurança e previsibilidade sobre quando é que vai partir e quando é que, em que vai regressar. Mas os sinais e o mercado também está em estado a reagir positivamente a esta nova abordagem da LAM, que vai trazendo cada vez mais confiança para a companhia.
3: Estivemos com Dércio Alfazema nos comentários no Jornal da Noite. Dércio, muito boa noite e até a próxima.
10: Boa noite, é sempre um prazer aqui estar.
3: O governo de Inhambane garante que dentro deste quinquênio será cumprida a meta de reflorestamento de Mangal. O essencial da notícia por Manuel Chimel.
11: O governador de Inhambane, Francisco Pagula, assegura que a meta de reflorestar 900 hectares do Mangal durante o presente quinquênio será cumprida. É uma garantia dada no quadro das celebrações do Dia Internacional da Conservação do Ecossistema do Mangal. O timoneiro de Inhambane, Francisco Pagula, indicou que a província já reflorestou cerca de 300 hectares do Mangal em alguns distritos costeiros. Francisco Pagula destacou a importância do Mangal para a proteção da linha costeira e para a sobrevivência das comunidades que dependem da pesca e outros recursos do mar.
12: Mais do que reflorestar, existe uma ação que temos vindo a fazer com as nossas comunidades, que é de consciencialização da importância da manutenção do ecossistema do Mangal. Porque por si só, como governo, não podemos o fazer sem o engajamento das nossas comunidades. E, sobretudo, as comunidades que estão ao longo da costa, as comunidades costeiras, estas é que devem liderar este processo, porque no final do dia, todos nós sabemos que o Mangal serve de um espaço para a multiplicação ou reprodução de diferentes espécies marinhas, que, por sinal, estas mesmas comunidades precisam delas para poder sobreviver. No nível da província, neste momento, estamos com muitos parceiros que estão a engajar-nos como governo, mas também a engajar as nossas comunidades nesta ação. Existem alguns aspectos que temos vindo a discutir também como províncias, junto dos nossos parceiros, que é a componente dos créditos de carbono. Se estamos a fazer este trabalho massivo de reflorestamento, é importante que se comece a pensar como é que pode se traduzir em ganhos de crédito de carbono para continuar a beneficiar as nossas comunidades. O entendimento que nós temos é que não basta só dizer à comunidade para não devastar Mangala. É importante trazer ações concretas que esta comunidade também sente a importância da manutenção e do reflorestamento do Mangala.
11: Horácio Mativadua, da Ocean Revolution em Inhambane, diz que a sua organização continua focada na preservação do Mangala.
13: Trabalhamos 4 distritos: Angamo, Machixe, Morrombene e o próprio distrito de Inhambane. Nós trabalhamos essencialmente em 4 pilares: conservação marinha comunitária, onde fazemos o restauro de ervas marinhas, mangais e monitoria de mesmas, assim como monitoria de capturas. Apoiamos ou incubamos as iniciativas comunitárias de gestão, como as vedas comunitárias e áreas de recuperação de recursos, os famosos berçários ao longo da Baía de Inhambane.
11: Pela gestão sustentável e integrada da floresta do Mangal, este é o lema das celebrações do Dia Internacional da Conservação do Ecossistema do Mangal. Manuel Chimeli, Inhambane.
3: São 19 horas e 55 minutos, notas do estrangeiro. O governo da África do Sul avalia o impacto económico da fiscalização migratória em setores como agricultura, turismo e pequenas empresas. São setores dependentes da mão de obra estrangeira que nos últimos meses ficou reduzida devido à xenofobia. Eduardo Figurão.
14: A informação foi avançada este domingo pela presidente do Comitê Interministerial sobre Migração, Mamelodi Kubayi. A avaliação surge após relatos de que os produtores de cana-de-açúcar em KwaZulu-Natal enfrentam uma forte escassez de mão de obra em pleno pico da colheita, depois de muitos trabalhadores estrangeiros terem abandonado as explorações agrícolas devido a manifestações contra a imigração ilegal. E para acompanhar a situação, o executivo criou um grupo de trabalho com vários ministérios que vai reunir-se com o setor industrial nas próximas 2 semanas.
15: That in the next 2 weeks, DTIC will hold discussion with sectors.
14: Nas próximas 2 semanas, o Ministério do Comércio, Indústria e Concorrência irá realizar discussões com setores como a hotelaria, a agricultura e outros sobre o emprego de residentes locais e o crescimento da economia. A sua tarefa é apresentar-nos um relatório em 2 semanas. Vão dialogar com as indústrias e com os afetados nesta área. Queremos analisar os relatos de que a economia começa a registrar fragilidades na mão de obra e garantir que temos dados corretos e informação relevante. A ministra revelou ainda que entre 7 de junho e 14 de julho foram repatriados e deportados mais de 72 mil estrangeiros. A partir de 1 de agosto, as operações no Centro de Repatriamento de Mucina, na província de Limpopo, serão reduzidas da atual capacidade de 20 mil para apenas 1.500 pessoas. Esta medida surge após a análise de dados das últimas 3 semanas, que mostram uma redução no número de estrangeiros processados antes de regressarem aos países de origem. Rádio Moçambique, Eduardo Figurão, Joanesburgo.
3: O governo da África do Sul avaliou o impacto económico da fiscalização migratória em setores como agricultura, turismo e pequenas empresas. Ainda no estrangeiro, 10 pessoas morreram e 23 ficaram feridas este domingo depois de uma cheia repentina provocada por chuvas torrenciais numa zona turística da província chinesa de Gansu. Outras 174 pessoas foram resgatadas pelas equipas de emergência. O incidente ocorreu numa altura em que várias regiões do sul da China se encontram em alerta máximo devido ao risco de inundações após a passagem do tufão Nuol, que atingiu a terra nas primeiras horas deste domingo. O primeiro-ministro israelita afirmou este domingo que manteve contacto com o secretário de Estado norte-americano, Marco Rubio, sobre a campanha dos Estados Unidos para desmantelar o Tribunal Penal Internacional. Benjamin Netanyahu alega que o Tribunal Internacional põe em risco a justiça no mundo e submete à segurança dos países às decisões de funcionários corruptos em Haia, apelando ainda a que outros países sigam a iniciativa norte-americana. As declarações do primeiro-ministro israelita constam de um comunicado divulgado pelo seu gabinete, ato que antecede a viagem que fará na segunda-feira a Washington, onde se vai reunir com Donald Trump. O encontro entre Netanyahu e Trump ocorre no contexto de agravamento das hostilidades entre Washington e Teherão, com Tel Aviv em estado de alerta. Está a acompanhar o Jornal da Noite. Estamos a chegar ao fim. Vamos agora olhar as temperaturas máximas previstas para amanhã. A cidade de Tete poderá registrar 29 graus centígrados de máxima, seguida por Nampula com 28. Para Maputo, Pemba e Xaxai prevê-se a máxima de 27 graus centígrados, Beira e Climane 26, Vilanculo 25, Chimoio e Inhambane 24 e finalmente Lixinga 21 graus centígrados de temperatura máxima. Fica por aqui esta edição. Receba os cumprimentos de Nelson Moando na apresentação e Moussa Gigalibo na sonorização. Boa noite e uma boa semana.

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2: Boa noite, ouvintes. Bem-vindo à nossa emissão em português. Estávamos em instantes a transmitir o Jornal da Noite em cadeia nacional, dentro de instantes a transmissão do programa Angoma Moçambique, enquanto aguardamos que se criem as condições para o efeito, o ouvinte vai ficar com publicidade.
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1: É a edição 2026.
0: Nas últimas semanas, estamos a divulgar as 60 canções apuradas.
1: Já são conhecidas 15.
0: Este programa é produzido por Ivanov Dias.
1: A sonorização é de Musa Gigalibo.
0: Na apresentação estão Olga da Glória e Henriques Dias.
1: A seguir, estimado ouvinte, o resumo das 15 canções apuradas até o momento.
0: E já voltamos, temos muitas novidades.
2: Canção concorrente número 1.

Canção concorrente número 2.

0: Eram as 15 canções apuradas até o momento.
1: Todas vão buscando um lugar ao sol na finalíssima Dungoma.
0: Uma finalíssima cujo brilho é também atribuído aos patrocinadores e parceiros.
1: Instituições que dão o suporte necessário para que esta festa aconteça ano após ano.
0: Por isso, com muito orgulho, queremos deixar o nosso profundo agradecimento e aplaudir à HACB, à EDM e os CFM.
1: O nosso muito obrigado também à Petromoc, à CMH e à UEM.
0: Caminhando lado a lado connosco nesta grande jornada, agradecemos igualmente a Emodrada, a LIM e aos aeroportos de Moçambique.
1: E a este prestigiado cartaz de apoiantes, junta-se a nossa imensa gratidão ao Montebello Girassol Maputo Hotel, a Grindrod e a Fundac.
0: A todas estas grandes marcas e instituições que investem na valorização dos nossos artistas e da nossa identidade, o nosso muito obrigado.
1: Já são conhecidas 15 das 60 que vão disputar os prémios Dungoma 2026.
0: Depois de 15, vem 16.
2: Canção concorrente, número 16.
0: A nossa juventude marca território, Dungoma 2026.
1: Canção concorrente, número 16.
0: Carrega o título, não tem hora.
1: É assinada por Mauro Flo.
0: Com a participação de bandas.

0: experiência da nossa juventude.
1: Mauro Flo e Bander
0: concorrem com a faixa número 16.
1: Não tem hora, é o título desta música.
2: Canção concorrente número 17.
0: Banda Marrove, proveniente da província de Nampula.
1: Fazedora de estilo tradicional denominado por Afrotuf e Rumba.
0: E entra para um Goma Moçambique 2026 com a música 4 Horas.
1: Leva a faixa número 17.

0: corrente número 17.
1: O título é 4 horas.
0: Assinada pela banda Marrov.
1: Marrov quer dizer lama ou matope.
0: Não surge para dar ênfase à lama como objeto artístico.
1: Banda Marrov luta no Ngoma 2026 ao lado de outras grandes feras.
2: Canção concorrente número 18.
1: Começa a cantar desde pequeno, em casa e na igreja, sob a influência de seu pai, que seguia e ensinava o evangelho cristão.
0: Nesta temporada, entra para um Ngoma com a música Alendo.
1: Leva a faixa número 18.

0: Canção concorrente número 18.
1: Pana fankuma leo funa pari leo pana sarabuya leo funa pari leo pana fankuma leo
0: alendo.
2: Faixa número 18.
0: Uma interpretação do já conceituado artista da província de Sofala,
2: Bob Love.
0: Radicado há muitos anos em Maputo.
2: Anunciamos a seguir mais uma canção concorrente.
3: Estimado ouvinte, a sua especial atenção à atualização das notícias a esta hora, apresentadas por Gerson Jamis. Boa noite.
4: Muito boa noite. A Autoridade Reguladora de Transporte Marítimo esclarece que o navio tanque de gás de petróleo, alvo de ataque em águas territoriais da República Islâmica do Irão, não consta do Registro Nacional de Navios da República de Moçambique. O esclarecimento surge na sequência da circulação de informações nos órgãos de comunicação social internacionais do incidente envolvendo a referida embarcação, identificada como de bandeira moçambicana. Em comunicado, Intrasmar indica que, na sequência das verificações efetuadas, foi constatado que o referido navio não possui autorização para arvorar a bandeira moçambicana e não foi registado ao abrigo do Regime Jurídico Marítimo Nacional. O documento da Autoridade Reguladora de Transporte Marítimo refere que todas as indicações apontam para o uso ilegal e fraudulento da bandeira da República de Moçambique. Neste contexto, o Intrasmar indica que está em curso a recolha de informações junto das organizações internacionais e das autoridades dos estados envolvidos, com vista ao esclarecimento dos factos e à identificação dos responsáveis pela utilização indevida da bandeira nacional. O ministro da Agricultura, Ambiente e Pescas garante que o governo vai priorizar investimentos agrícolas para a província do Niassa, com vista a responder ao desafio de transformar a província em capital agrícola do país. O pronunciamento de Roberto Albino visa massificar a produção agrícola e consequente erradicação da fome em todo o território nacional.
5: Em Niassa, não é para acontecer como usualmente, aquilo que os ingleses dizem, doing business as usual. Em Niassa, é para acontecer numa escala que permite não só resolver os problemas locais, mas dar uma contribuição muito grande, decisiva, impactante ao nível das metas globais do país. Niassa ser capital de agricultura significa ser onde os recursos devem ser priorizados para fazer acontecer em larga escala.
4: O ministro da Agricultura, Ambiente e Pescas falava este domingo no encontro que manteve com os funcionários do setor da agricultura no Niassa. As comunidades da província de Manica defendem a implementação de reformas moderadas em várias áreas de atuação do país. A posição foi defendida na vila de Nhacolo e no posto administrativo de Nhacafula em três sessões de audição pública inseridas no Diálogo Nacional Inclusivo. O chefe da equipe da COT, que trabalha na província de Manica, Simon Makuyana, falou dos pontos de referência que levaram os signatários a apostarem no Diálogo Nacional Inclusivo como mecanismo para manutenção da paz e unidade nacional no país.
6: O ponto que vai nos ajudar, para estamos a falar aqui, andar em conformidade, é o ponto da reconciliação e unidade nacional. Para que tudo isso que nós falamos aqui possa ter sucesso, é preciso que haja unidade nacional, haja reconciliação, haja democracia, haja paz, haja o bem-estar de todos nós. Isso é que é fundamental. A sua excelência, presidente da República, Daniel Chapo, juntamente com os líderes dos novos partidos, quando me mandaram para este trabalho de diálogo, quer que possamos, como moçambicanos, ultrapassar isto.
4: A equipe técnica vai moderar ainda três sessões de audição pública na cidade do Chimoio, que será a última etapa desta fase da província de Manica. Na atualidade internacional, o governo sul-africano está a avaliar o impacto econômico da fiscalização migratória em setores como a agricultura e o turismo e às pequenas empresas. Detalhes da notícia com o correspondente Eduardo Figurão.
7: A informação foi avançada este domingo pela presidente do Comitê Interministerial sobre Migração, Mamelodi Kubayi. A avaliação surge após relatos de que os produtores de cana-de-açúcar em KwaZulu-Natal enfrentam uma forte escassez de mão de obra em pleno pico da colheita, depois de muitos trabalhadores estrangeiros terem abandonado as explorações agrícolas devido a manifestações contra a imigração ilegal. E para acompanhar a situação, o Executivo criou um grupo de trabalho com vários ministérios que vai reunir-se com o setor industrial nas próximas duas semanas. Rádio Moçambique, Eduardo Figurão, Joanesburgo.
4: Fechamos com o tempo. A cidade de Tete poderá atingir esta segunda-feira 29 graus centígrados de temperatura máxima, seguida por Nampula com 28. Para Maputo, Pemba e Xai-Xai prevê-se 27 graus. Beira e Quelimane, 26. Vilanculo, 25. Chimoio e Inhambane, 24. E finalmente Lixinga com 21 graus centígrados de temperatura máxima. Apresentamos as notícias a esta hora. Escute as próximas à uma hora.
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9: Canção concorrente, número 19.
10: Saudades da minha mãe.
2: Esta música transforma o distrito de Jangamo num território de encontro entre culturas, memórias e identidades.
0: Numa produção profundamente ligada às raízes da cultura bitonga.
2: Canção concorrente número 19.
0: Giga Daga.
2: Juliana de Souza.

0: Corrente, número 19.
1: Giga Daga, de Juliana de Souza.
0: Giga Daga não é apenas música.
1: É um manifesto artístico sobre pertença, ancestralidade e liberdade.
0: É mais uma candidata aos prémios Dungoma 2026. E a seguir, conheça mais uma candidata aos prémios Dungoma 2026.
1: Canção concorrente número 20. Número 20.
0: Natural de Moecate, na província de Nampula, no norte de Moçambique.
1: Rajali é cantor, compositor e intérprete cuja música nasce do encontro entre tradição e contemporaneidade.
0: Canção concorrente número 20.
1: Manak

0: Rajali cresceu entre os sons, danças e rituais culturais da sua região.
1: O artista constrói uma linguagem musical profundamente enraizada nas tradições do norte do país.
0: Esta é a canção concorrente número 20.
1: É da autoria de Rajali.
2: Canção concorrente número 21.

0: É da região centro de Moçambique.
1: Chama-se Eliseu Menezes.
0: Uega Uega, leva a faixa número 21.

0: 21.
1: Moezinho, produtor musical,
0: que também dá voz a sucessos.
1: Eliseu Menezes
0: concorre no MOMA 2026 com o tema Wega Wega.
1: É a faixa número 21.
0: Canção concorrente número 22.

0: Mapping, produtor e compositor do hino para os Jogos Desportivos Escolares 2019.
1: Vencedor do Prémio Revelação Mungoma Moçambique 2019.
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0: E a seguir, vamos explicar de forma clara como funciona o nosso processo de votação.
1: Ela está estruturada em duas fases distintas, garantindo sempre a participação ativa de quem nos acompanha na escolha da canção vencedora.
0: Na primeira fase, o grande objetivo é a eleição dos 12 finalistas. E nesta etapa, entram em jogo 60 canções, previamente selecionadas pelo nosso corpo de jurados, sempre de acordo com os critérios rigorosos do regulamento do concurso.
1: Esta primeira etapa decorre ao longo de 12 semanas. Em cada uma dessas semanas, o público escolhe, através do voto popular, uma canção finalista.
0: Mas atenção a uma regra de ouro. Nesta fase, a votação não é acumulativa.
1: Exatamente, Olga. Isto significa que os votos registados numa semana não transitam para a semana seguinte.
0: Cada semana representa uma disputa totalmente nova e uma nova oportunidade para as canções do concurso.
1: Ao final das 12 semanas, fechamos a lista e temos os nossos 12 finalistas apurados.
0: E com os 12 finalistas definidos, entramos na reta final, a segunda fase. E aqui as regras mudam, porque a votação passa a ser cumulativa.
1: É a corrida final. Durante 4 semanas consecutivas, todos os votos recebidos por cada canção são somados e acumulados.
0: No final da 4ª semana, procede-se à contagem geral dos votos acumulados ao longo de todo o segundo período de votação.
1: O circuito está desenhado e o poder de decisão é vosso.
0: Por isso, quando chegar à altura, participe. Vote e ajuda a escolher os grandes vencedores da música moçambicana.
1: Continuamos a divulgar as canções concorrentes para Mungoma 2026.
2: Canção concorrente número 23. Número 23.
1: Canção concorrente número 23.
0: O Sasekile Wansato,
1: de autoria de Stella Chauk.
0: Stella Chauk, uma mulher que aprendeu a cantar antes de vencer todas as batalhas.
1: As suas canções marcam a sua própria caminhada, a força da fé e a esperança que a sustenta.
0: Ela está no Mungoma 2026 com a música O Sasekile Wansato.

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1: Entramos para o programa de hoje com 15 canções.
2: E saímos com 23.
1: Entraram 8 novas canções.
2: A esta altura voltamos a recapitular todas as 23 concorrentes.
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1: Canção número 1, Amostra Sobrinho, Kamsunzie.
2: Canção número 2, Asamatusi Tekan Zingu.
1: Canção número 3, Nelson Tivana, Mama's Baby.
2: Canção número 4, Deltino Guerreiro, Paciência.
1: Canção número 5, Yada Angel, Nos Matam Porquê.
2: Canção número 6, Dixon Machanguana, Dubi Dabi.
1: Canção número 7, Ivete, Hip Hop, Xingombela.
2: Canção número 8, Kenny Guitar, África.
1: Canção número 9, Hélio Beats, Para Ela Sou Fofo.
2: Canção número 10, Arnaldo Manhice, Saudades.
1: Canção número 11, Stélio Mondlane, Dizes África.
2: Canção número 12, Rutsi, Mulikupi Kani.
1: Canção número 13, Humberto Luiz, Rincacho e Chaco.
2: Canção número 14, Mito Chocolatinho, Compa.
1: Canção número 15, Clássico Nova, Am Hustler.
2: Canção número 16, Mauro Flo, Não Tem Hora.
1: Canção número 17, Banda Marrove, 4 Horas.
2: Canção número 18, Bob Love, Alendo.
1: Canção número 19, Juliana de Souza, Giga Daga.
2: Canção número 20, Raja Ali, Manaka.
1: Canção número 21, Eliseu Menezes, Wega Wega.
2: Canção número 22, Mapping, Dinheiro de Mulendo.
1: E a canção número 23, Stella Chauque, o Sasekili Wansat.
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1: E esta semana ficamos por aqui.
2: Despedimos-nos com a promessa de voltar na próxima semana.
1: Este programa é produzido por Ivanov Dias.
2: A apresentação é de Henriques Dias e Olga da Glória.
1: A sonorização é de Moussa Gigalibo. Por aqui ficamos. Até para a semana.
2: Beijinhos e abraços.

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